e do instrumental contemporâneo. Hoje, 1º de junho de 2026, Robertinho Silva, o mestre da percussão e da bateria, completa 85 anos. Considerado um dos maiores bateristas e percussionistas do Brasil, ele é um dos principais definidores da percussão rítmica moderna em nossa música. Com seu toque inconfundível, precisão cirúrgica e criatividade infinita, Robertinho foi fundamental na construção do som de Milton Nascimento, Elis Regina, Hermeto Pascoal e tantos outros. Sua capacidade de unir tradição africana, samba, jazz e improvisação transformou a percussão brasileira em linguagem universal. Mais do que um músico, ele é um arquiteto do ritmo e da alma brasileira. Que este dia seja de celebração e gratidão por sua arte, que ainda pulsa forte em nossos corações. Parabéns, Robertinho, saúde, paz. Que a sua música e esse sorriso contagiante continuem nos iluminando. Um grande abraço, viu? Abrindo o Jazz Livre de hoje, nossa homenagem, nossa singela homenagem ao grande Robertinho Silva. Canto de Xangô, com Du Fel, Carlos Malta e Robertinho Silva. Música de Baden Powell e Vinícius de Moraes. 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
1: Sequência de Robertinho Silva, nosso ilustre homenageado de hoje. Robertinho completando hoje 85 voltas em torno do sol. Essa foi A Três, com Robertinho Silva e Wagner Tiso, a música do próprio Wagner Tiso. E antes, abrindo Jazz Livre, do Ofel Carlos Malta e Robertinho Silva, com Canto de Xangô, de Baden Powell e Vinícius de Moraes. Nosso WhatsApp para sua participação, que é sempre muito bem-vinda, DDD 21 99710-0537. Abraços para o Guaraci Rosa, do Leme, dizendo que curtiu muito o show, que ele ganhou os ingressos aqui pela nossa promoção para o Blue Note Rio, com o grupo Cantorias. Muito bom, Guaraci, foi lá com a esposa. Um grande abraço para você e para a esposa, viu? Abraço também para o Lourenço Lana, de Botafogo, mandando abraços para os amigos Félix e Josival, também ouvintes do Jazz Livre. Luciano Ribeiro, de Vila Isabel, taxista. Emílio Toaliari Júnior, de Salto, cidade de Salto, em São Paulo. Mário Solon, de Belo Horizonte. Edson Fabiano, de São Gonçalo. Abraços também para Lilian Carneiro, de Icaraí, mandando abraços para o nosso Robertinho Ronaldo, e ela e o Ronaldo Miranda. E abraço também para o Silvio de Moraes, médico da Tijuca. Aliás, todos os nossos ouvintes aqui mandando abraços e votos de saúde para o nosso querido Robertinho Silva. O Marcos Miranda, de Campo Grande, também ligado aqui no Jazz Livre. 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E nós seguimos agora com Tina Brooks, um saxofonista tenor extremamente talentoso, mas infelizmente subestimado em vida. Seu som introspectivo e emocional marcou os anos 50 e 60. Star Eyes, de Johnny DePaul e Don Ray, ganha com ele uma interpretação lírica e profunda, cheia de sentimento. Vamos ouvi-lo. Star Eyes, você está na Rádio MEC e este é o Jazz Livre.

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1: Essa foi That There com Wayne Shorter, Jimmy Merritt, Bob Timmons, Benny Golson, Lee Morgan e Art Blakey, música do Bob Timmons. E antes, tivemos Tina Brooks com Star Eyes, música do Jenny DePaul, em parceria com Don Ray. Abraços neste bloco vão para o Antônio Bastos, de Duque de Caxias, também para o Cláudio Araújo, Ferrugem Bike, de Niterói, Álvaro Cavalcante nos ouve de Lisboa, em Portugal. Grande abraço, Álvaro. Ronaldo Viana, de Itaipuaçu. Abraço também para Ivone Maia, de Botafogo. O Tony Cioca, de Itaipu, que manda abraços para o Cláudio Araújo, Ferrugem Bike. Abraço também para Itamar e a Marinete Santos, nos ouvem de Itaboraí. César Noronha, do Paulo César Noronha, do Flamengo. Rogério Rangel, de Niterói, taxista. Abraço também para o Marcos Silame, de Niterói. Márcia Tavares, também de Niterói. Robson dos Santos, Parque Nova Campinas, em Duque de Caxias. Paulo Roberto Silveira, de Brás de Pina. Abraço também para o Paulo Henrique de Albuquerque, da Ilha do Governador, com a passageira Jéssica indo para a ilha. Boa viagem, Jéssica, para você e para o Paulo. Obrigado pela companhia sempre, Paulo. Grande abraço. Boa jornada para você, amigo. Ah, já temos aqui o ganhador da promoção para Rio das Ostras Jazz e Blues Festival. A noite de... Eu vou falar certinho aqui para você, para não ter erro, viu? É, o ganhador das credenciais para os bastidores e das duas camisetas para

o dia 6 de junho, sábado, terceira noite do Rio das Ostras Jazz and Blues Festival, foi Sérgio Neves, do Catete. Parabéns, Sérgio. Nossa produção vai entrar em contato com você, viu? Muito bem, agora eu volto aqui para a nossa próxima música, que é The Winds of Change, com Billy Childs, a música do próprio Billy Childs, grande pianista, compositor premiado com Grammys. Ele traz uma música que combina jazz contemporâneo com elementos clássicos. The Winds of Change é uma composição sua que transmite movimento, reflexão e beleza harmônica. Confira, você está na Rádio Mac. Este é o Jazz Livre.

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1: John Scofield é muito bom, né? A música dele mesmo, Past Present. Antes ouvimos Billy Childs com The Winds of Change, piano maravilhoso do Billy Childs. E o nosso WhatsApp está à sua disposição, DDD 21 997 10 0537. Como é que foi o final de semana? Tudo bem? Preparado para mais uma semana de muita energia, boas vibrações? Tudo vai dar certo, tenha certeza. Abraços neste bloco vão para o Paulo César do Fonseca, em Niterói, Andréa Brum, de Marechal Hermes, Walter dos Santos, de Realengo, João Paulo da Tijuca. Abraço também para o casal Joaquim Adelaide, do Catete, que mandam abraços para o Luiz Carlos Moraes, da Tijuca, Alessandro Dutra, da Praça da Bandeira. Abraço também para o Ronaldo, do Morro da Conceição, centro do Rio, mandando abraços aos amigos Ana e Maurílio, da Ladeira do João Homem, no Morro da Conceição. Abraços também para o Alex Tosse, de Paciência, Fábio Xavier, de Ipanema, e para Nelly Machado, de Caraguatatuba, em São Paulo. Kai Winding foi um trombonista dinamarquês que se destacou no jazz americano. Bonaparte, gravado com Kurt Fuller, é uma peça divertida, cheia de swing, mostrando dois mestres do trombone dialogando com classe e humor. Fique com o tema Bonaparte, com Kai Winding, música de Kurt Fuller e Kai Winding. 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

Muito bom, Day In, Day Out, com Peggy Lee, música de Johnny Mercer e Ruby Blum. Antes tivemos Kai Winding com Bonaparte, participação do Curtis Fuller. E a música é do duo também, Curtis Fuller e Kai Winding. É isso, chegando ao final Jazz Livre de hoje. Abraços finais no programa vão para o Márcio Aronovitch de Copacabana, o casal Zé Flávio e Nelly Ribeiro de Ipanema. Também para o Renato Moser, da Piedade. Obrigado pela companhia de vocês, pelas mensagens sempre carinhosas, viu? Muito bom sempre contar com sua audiência. Relembro a você que não anotou ainda o nosso WhatsApp, você que nos ouve pela primeira vez. Nosso WhatsApp DDD 21 997100537. Convido você também a seguir nosso perfil nas redes sociais, @RadioMac. O Jazz Livre tem produção de Anderson Domingos e Carlos Soca, sonoplastia de Silas Mendes, coordenação de programação de Rodrigo Soprana. Eu sou o Sidney Ferreira, espero que você tenha gostado do programa de hoje e a gente se encontra certamente no próximo Jazz Livre. Tchau!

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2: 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Já visitou? É um dos cartões postais mais famosos e mais visitados do Rio. O passeio de bondinho até o topo da montanha oferece uma vista deslumbrante da Baía de Guanabara e da cidade. Um lugar para apreciar a paisagem. 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
4: Olá, boa noite. Está começando Todas as Bossas. Eu sou o Pedro Pontes e conto com a sua companhia, querido ouvinte, até às 11 da noite. Nós começamos o programa de hoje muito bem, com o violoncelo de Antônio Menezes e o piano de André Memari, na música de Johann Sebastian Bach, arioso da cantata BWV.

0: Não? E abrindo o bloco, o programa, o piano de André Memari e o violoncelo de Antônio Menezes, na música de Johann Sebastian Bach, arioso da cantata BWV.
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0: E nós seguimos com o quarteto Mahogany.

0: Você ouviu Antônio Guerra Trio na música do próprio Guerra, Brigas de Amor, e a primeira Quarteto Mahogany de Marcos Alves, Alumiando o Céu.
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0: Nós seguimos com Sarah Vaughan interpretando If You Went Away, versão de Preciso Aprender a Ser Só.

0: Você ouviu Bossa Cuca Nova e Wilson Simoninha na música de Chico Buarque, Essa Moça Tá Diferente. E abrindo o bloco, Sarah Vaughan, a saudosa Sarah Vaughan, na música de Paulo e Marcos Valle, Paulo Sérgio e Marcos Valle, na versão de Ray Gilbert, If You Went Away, versão de Preciso Aprender a Ser Só.
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0: Nós seguimos aqui com Astor Piazzolla, com o grupo Harmonitango, a música Resurrección del Ángel.

0: Você ouviu a Orquestra de Sopros Pro Arte com o Marcelo Caldi e Kiko Horta na música do próprio Horta, Forró Transcendental. E abrindo o bloco, Harmonitango, música de Piazzolla, Astor Piazzolla, esse compositor argentino que já nos deixou fantástico na música Resurrección del Ángel.
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0: E nós seguimos com o Quarteto Geral, música de domínio público, Mulher Rendeira.

0: Você ouviu o grupo Azimuth na música de Bertrami, Águia Não Come Mosca. E abrindo o bloco, o Quarteto Geral, numa música de domínio público, Mulher Rendeira.
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0: Nós seguimos agora para o último bloco do Todas as Bossas desta segunda-feira com Paulinho Trupete na música de Tom Jobim e Vinícius de Moraes, A Felicidade.

0: Você ouviu a voz do século XX da música ocidental, Frank Sinatra na música de John Kander, Fred Ebb, Leonard Bernstein, Bette Condon e Adolph Green, New York, New York. E a primeira, Paulinho Trompete, na música de Tom Jobim e o poetinha Vinícius de Moraes, em A Felicidade. O Todas as Bossas de hoje vai ficando por aqui. Eu, Pedro Ponte, desejo a você uma excelente noite e até amanhã, neste mesmo horário, das 10 da noite às 11 da noite, com Todas as Bossas, é claro.
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3: Intérpretes brasileiros. Ruben Schwenk.

Um dos nomes da nova geração de flautistas brasileiros, Rubens Schwenk, atua desde 2012 no prestigiado Quinteto Villa-Lobos. Com o grupo, Schwenk se apresentou em países como México, Portugal, Colômbia e Alemanha, além de diversas apresentações em salas de concerto pelo Brasil. Com o Quinteto Villa-Lobos, o flautista foi condecorado, em 2018, com a Comenda da Ordem do Rio Branco, concedida pelo Ministério das Relações Exteriores.

Entre os anos de 2014 e 2021, Rubens Schwenk atuou como primeira flauta na Orquestra Sinfônica do Teatro Municipal do Rio de Janeiro. Atualmente, Schwenk faz parte do naipe de madeiras da Orquestra Sinfônica Nacional, mantida pela Universidade Federal Fluminense.

Além do trabalho nos palcos, Ruben Schwenk é professor, doutor em performance musical pela Escola de Música da UFMG e ministra cursos e aulas livres em festivais pelo mundo. Com um trabalho intensamente dedicado à música brasileira, o flautista participou de turnês de importantes nomes da música popular, como Gilson Peranzetta e Chico Buarque.

0: intérpretes brasileiros. 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
1: Olá, ouvintes de Concertos UFRJ. Teremos hoje a presença de Daniel Miranda, mestre em música pelo Promus, para apresentar seu novo trabalho, La Conversa, duo de tiple colombiano e viola caipira brasileira, um disco de música afetiva latino-americana. E Daniel vai conversar com a gente, né, sobre o álbum, falando um pouco sobre cada peça, sobre o processo de apresentação, enfim. Seja muito bem-vindo, Daniel.
2: Alô, Aloísio, é um grande prazer fazer parte desse programa que eu sou fã, sobretudo te reencontrar, né, rapaz? Meu eterno professor do Promus, mestrado profissional de música da UFRJ, né, e coordenador, né? Então, é com grande prazer que eu venho aqui falar um pouquinho dessa aventura colombiana que ocorreu no ano passado, que foi um encontro, na verdade, do nosso projeto de dissertação lá na UFRJ, né, sobre a nossa viola de arame, viola caipira, viola caiçara, viola amarantina, viola beiroa, enfim, a nossa mais conhecida viola caipira, né? Mas a nossa viola dedilhada brasileira, assim que finalmente eu gosto de denominar esse cordofone, né? O encontro desse trabalho, né, que culminou, portanto, na dissertação chamado Atlas da Viola de Arame, né, onde eu mapeei aí os vários tipos e afinações desse cordofone, com el tiple colombiano. Pois bem, imagina que temos um primo próximo, né? Na verdade, né, Aloysio, a América Latina é tão próxima e tão distante ao mesmo tempo. A gente tem, comparte, né, histórias comuns, histórias de muita dor através da dominação colonial, né, através da quebra, do rompimento de nossas crenças originais, etc. Mas também compartimos uma inventividade, né, através do nosso hibridismo cultural. A gente consegue reinventar, ressignificar ritmos, instrumentos, danças. E esse é o caso tanto da nossa viola dedilhada brasileira, né, quanto desse instrumento que tem origem na Espanha, mas também com o mesmo percurso histórico e interpretativo, que é el tiple. E de timple, né, que era conhecido no século XVI na Espanha, virou el tiple na Colômbia. E hoje são ritmos, são danças, são músicas assim, universais, já instrumentais compostas para el tiple, né, para esse instrumento, comprovando, portanto, essa inventividade e essa nossa tendência para o novo, né? Realmente, eu acho que a resistência latino-americana ela cabe muito nisso. E foi um pouco nesse lexo, né, que eu fui convidado, portanto, a ir a Bogotá pela Universidade Nacional Pedagógica, pelo maestro Oscar Santa Fé, que faz um trabalho frente à orquestra da Universidade Nacional Pedagógica de Música Andina, como eles chamam lá, né, onde tem, portanto, a banda.

dólar. É um outro exemplo aí de ressignificação de um instrumento europeu na América Latina, a bandola, o tiple, né, violino, enfim, faz um trabalho fantástico. Ele teve acesso ao meu trabalho, nós começamos aí a interagir, né? Eu sempre digo que eu sou casado, né, Luísa, com uma argentina. Mas é super gente boa. Essa piada sempre dá certo. Mas eu costumo dizer para ela e para todos meus amigos que o maior, além, claro, da companheira extraordinária que ela é, que o maior presente que essa relação pode ter me dado e me dá a cada dia foi a língua espanhola, né? Porque a gente poder interagir temas profundos, né? De igual para igual, assim, ter uma certa fluência no espanhol realmente me fez descobrir América Latina e ter essa percepção de quão somos próximos. Então, essa proximidade se revelou, né, e o convite veio para participar de um evento muito bonito que eles têm, que já vai fazer 13 anos que eles têm lá, que é o Encuentro Nacional de Tiple. Quer dizer, eles fazem ao redor desse instrumento, né, um encontro nacional que vem tiplistas, né, como se fossem nossos violeiros aqui da Colômbia inteira, né, e se reúnem em Bogotá e em Medellín, né, as duas cidades aí mais importantes da Colômbia, né, para um festival. E é um festival muito, muito bonito porque são músicas inéditas. Então, claro que se toca o repertório tradicional, mas o cerne desse festival são músicas inéditas. Nesse bojo, todos esses anos, sempre houve um convidado, né? E eu tive a honra, portanto, de ser convidado. Né? Então a gente vai começar aqui com duas canções desse disco que se chama La Conversa, né? Sou um pouco portunhol, né? Vamos fazer vamos lá para La Conversa, porque conversa é tão brasileiro, né? Tão português, mas se diz assim na Colômbia, se diz assim, conversa é conversa, tanto em português e espanhol como nosso querido portunhol. Então a gente achou uma palavra em comum, né? Aí teve uma briga de alguns segundos se seria la conversa ou a conversa. Aí eles ganharam, ficaram com la. Então, La Conversa é o nome do disco. E a primeira música que vamos escutar é uma composição do maestro Oscar Santa Fé chamada De que estão hechas las nubes, né? Dá para entender, né, de que as nuvens são feitas, né, as nuvens do céu. E é um ritmo muito, muito tradicional lá, chamado el bambuco, tá? É um ritmo em 6 por 8 e é realmente fantástico. Segue com uma composição minha, que inclusive faz parte lá da nossa dissertação no programa ProMus, né, que é uma guarânia chamada Guaraneando, tá legal? Então, de que estão hechas las nubes, bambuco e Guaraneando.

Então, Aloysio, seguindo, aqui eu vou propor para para você e para os ouvintes da Rádio MEC escutarem o Tiple, né? O Tiple é solo, né? É uma música de autoria também do maestro Oscar Santa Fé, chamado Silhouette Cocktail de Mangostino, né? E aí vocês vão perceber. É um instrumento com quatro cordas, né? Só que em vez de ser pares de cordas, são três cordas cada ordem, né? Então são quatro ordens de três cordas, tá? E aí vocês vão poder realmente perceber essa quantidade de harmônicos que esse cordofone detém, né? E o virtuosismo, né? A pegada da mão direita para quem é violonista, violeiro, etc., que eles têm, o famoso rasguido, né? O rasgueio, né? Esse pac, ti, pac, ti, pac, ti, pac, né? Que a gente encontra no quatro venezuelano, enfim. O charango já é uma outra técnica, mas essa pegada que se encontra muito no, na música espanhola, de alguma maneira veio parar na América Espanhola também, né? Na América Latina Espanhola, né? A gente vai seguir com Catirina, tá? Que aí é um pouco a resposta, brincadeira, é um pouco agora para fazer um contraponto. Brasileiro é uma música minha, uma catira, né? Com a viola dedilhada brasileira, solo,

Bom, Luiz, agora a gente vai escutar Brejeiro, nosso conhecido e querido Brejeiro do Ernesto Nazaré, um tango brasileiro, e tem uma pequena história, essa música, enfim, como funcionou, né? Para explicar como funcionou o festival. Então tinham todas as atrações, os tiplistas, né? E tinha, a gente encerrava com eles, decidiram, a organização encerrar com a participação, o convidado. Então tinha uma parte que eu tocava do show, tocar do concerto, tocava com o Hindu, né? Com o Oscar Santa Fé, que gerou esse disco que nós estamos escutando, La Conversa, né? E uma outra parte que eu tocava solo e explicava um pouco sobre a viola dedilhada, né, brasileira. Te conto que Brejeiro foi um sucesso, assim. Primeiro a explicação do que é ser brejeiro, né? Aquela coisa um pouco malandra do andar brejeiro, andar sobre um brejo, etc. Eles adoraram, né? E vocês vão perceber, vocês, queridos ouvintes aí, que no meio do tema tem um tema que não tem nada a ver. Entra um 3x8 no meio do nosso querido 2x4, que é uma música super tradicional colombiana lá. É como se a gente incluísse um carinhoso assim no meio de uma música. É uma música realmente que todo mundo, muito popular. E essa brincadeira surtiu muito efeito lá com o público, né? Que de uma certa forma o concerto que a gente preparou era um pouco um brinde à conversa, a esse encontro, né, de um instrumentista colombiano com um instrumentista brasileiro, e cada um mostrando um pouco os seus argumentos nessa conversa. E foi assim que funcionou esse arranjo do Brejeiro.

Bom, Aloysio, seguindo, tem El Bus de Apuleio. Bom, isso aqui merece contar a história, porque realmente você sabe, né? Assim como seus ouvintes, que a Gabriel García Márquez, né? O realismo fantástico, tudo isso é colombiano, né? Lá o García Márquez ainda é muito presente. E é interessante perceber que eu fiquei, claro, na casa da família do maestro e depois na casa de uma outra família em Medellín. Essa coisa um pouco meio realismo fantástico assim acontece, tem histórias de famílias assim do Arco da Velha. Lembra muito, eu como sou metade mineiro e passei tempo da minha vida em Minas Gerais, lembra muito Minas Gerais, sabe? E aí, essa história, El Bus de Apuleio, é incrível, porque é o seguinte: a avó do maestro Oscar Santa Fé, ela foi roubada, é isso mesmo que vocês estão ouvindo, roubada no, no, na cidade deles de Pão, que se chama Pamplona, no interior da Colômbia, pelo avô dele. Por quê? Porque não tinham permissão para se casar, etc. Então eles combinaram esse roubo. Não foi um roubo compulsório, não. Foi concedido. Mas só era seria a única maneira deles poderem viverem a história de amor deles, enfim. Porque inclusive era proibido o casamento porque ela tinha 18 anos à época e era considerada menor de idade, enfim. Que acontece? Se planeja o roubo, então, da avó do maestro. Eles conseguem pegar o título da música, El Bus de Apuleio, quer dizer, que era o único ônibus que passava num determinado horário, né? Pela cidade de Pamplona, e queriam levá-los, portanto, até a capital, Bogotá. A história continua, eu não vou contar ela inteira, porque realmente aí precisaria de uns cinco programas. Acharam o casal, o avô dele foi preso, depois perdoado pela família. Poderia ser literalmente um capítulo do García Márquez, né? Mas o que tem de mais bonito nessa música é o seguinte: foi como eu descobri essa história. Porque eu estava lendo a partitura, né, nos nossos primeiros ensaios lá, e na parte começa a música, que é um passillo, né? É um ritmo colombiano chamado passillo. Tudo bem, e chega uma hora que é uma hora mais lenta, como se fosse um adágio assim, e está escrito assim na partitura do maestro, publicada, tá? Toda assim impressa, e está escrito assim. Tocar como em la curva de los adioses. Assim, tocar como na curva dos adeuses. Adeus, na curva do adeus. Aí eu tive que parar, achei aquilo tão bonito e ao mesmo tempo tão estranho, né, Luiz? A gente já leu cada coisa, mas essa era a primeira vez. Tocar como na curva do adeus. Meu, que eu tenho que fazer aqui, né? Pois bem. Olha que tocante essa parte. Quer dizer, esse ônibus chegava no pueblo, como eles chamam, né? Chegavam lá na cidadezinha deles, Pamplona, e as pessoas, os meninos, as famílias iam acompanhando até uma curva onde não, a partir daquela curva não se poderia mais dar adeus, não se poderia mais ver. Portanto, as pessoas queridas do pueblo, né, da cidadezinha, não se poderia mais avistar, porque o ônibus ia seguir caminho. Então, ele escreveu essa parte mais sentimental, assim, desse tema, né, para tocar com sentimento, seria alguma coisa assim. E ele diz, portanto, tocar como, rugar como em la curva de los adioses, né? Enfim, é super García Márquez, né? Curtam aí.

Seguindo, Aloysio, eu tenho aqui Los Arremuescos e Brasileirinho. Então vamos lá. Los Arremuescos é como se fossem as carícias entre os amantes, tá? É um solo de tiple também, para que nossos ouvintes aí curtam um pouquinho mais. Do som do tiple, né? Que é fantástico. E o brasileirinho é o brasileirinho do João Pernambuco, tá? Não é o famosíssimo do Valdir de Azevedo, não, do João Pernambuco, que eu mandei uma lista de choros para ele, e ele realmente adorou enquanto eu estava no Brasil.

A gente estava trocando correspondência, o que vamos tocar e tudo. Aí eu fiz esse arranjo para viola e tiple. Curtam bastante.

Então, Aloysio, uma vez mais querendo te dar um forte abraço, agradecendo de verdade, muitíssima oportunidade aí de falar um pouquinho da minha paixão, que é o ressignificado, né, cultural que a América Latina tem potencialmente, e nessa conversa realmente que foi, nesse abraço que foi entre Brasil e Colômbia esse projeto, né? Eu vou deixar então aqui de minha autoria, chamada Violando para o Léo Brauer. Eu misturo um pouco as ideias harmônicas do grande compositor cubano, né? E compus essa peça, portanto, para viola dedilhada brasileira. Eu deixo um grande abraço. E nos vemos aqui em outras oportunidades.

0: Obrigado, Daniel, e até o nosso próximo encontro.
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No caderno de música de hoje, vamos homenagear os 90 anos de nascimento do compositor japonês Maki Ishii, que foi um dos nomes mais importantes da música contemporânea do Japão no século XX. Nascido em Tóquio, em 28 de maio de 1936, Ishii cresceu em um ambiente ligado às artes e à música, e seu irmão, Kan Ishii, também se tornou um renomado compositor. Ainda jovem, Maki Ishii estudou composição com nomes importantes da música japonesa, como Akira Ifukube e Tomojiro Ikeuchi, além de regência com Eikio Watanabe. Em 1958, Maki Ishii mudou-se para Berlim, onde aprofundou os estudos na Hochschule der Kunst, com Boris Blacher e Josef Ruffer, este último discípulo de Arnold Schoenberg. O contato com a vanguarda europeia foi um dos fatores mais importantes na formação de Ishii, que passou a conhecer de perto as experiências do pós-serialismo, da música eletrônica e das novas técnicas composicionais.

Ouvimos a Rapsódia para Fagote, Opus 107, de Maki Ishii, com o octeto Tóquio-Berlim. A obra de Maki Ishii é marcada pelo diálogo entre culturas. Em vez de simplesmente misturar estilos orientais e ocidentais, o compositor criava contrastes e tensões entre diferentes formas de pensar a música. Um dos aspectos mais centrais da sua produção é o uso da percussão, explorando intensamente os tambores japoneses taiko, utilizados por grupos célebres como Kodo e Ondekoza. Obras como Monochrome, Monoprism e Kyo-o tornaram-se referências de sua produção, combinando força rítmica, experimentação sonora e elementos da música tradicional japonesa. Além das obras para percussão, Maki Ishii escreveu peças orquestrais, música de câmara, balés, obras eletrônicas e composições inspiradas em cerimônias budistas. Entre seus trabalhos mais conhecidos estão o poema sinfônico Jiyo, a obra Tsugu 2 para Gagaku e Orquestra, o balé Kaguya-hime e a ópera Tojirareta-fune. Vamos seguir o programa com um trecho de Sogu 2 para Gagaku e Orquestra, Opus 19, com o conjunto Gagaku e a Orquestra Filarmônica do Japão, sob a regência de Seiji Ozawa.

Ouvimos Sogu 2 para Gagaku e Orquestra, Opus 19, de Maki Ishii, com o conjunto Gagaku e a Orquestra Filarmônica do Japão, sob a regência de Seiji Ozawa. Além da carreira como compositor, Maki Ishii teve importante atuação como ator, produtor e organizador cultural. Ele participou da criação de festivais e encontros dedicados à música contemporânea no Japão e na Alemanha, promovendo o intercâmbio entre músicos de diferentes tradições. Em 1973, fundou o Tok Ensemble, grupo voltado à música contemporânea escrita para instrumentos tradicionais japoneses. O trabalho de Maki Ishii recebeu reconhecimento internacional ao longo de toda a carreira. Em 1999, ele recebeu a Medalha de Honra com Faixa Roxa, uma das principais condecorações culturais do Japão, concedida por sua contribuição à música do país. Curiosamente, seu pai havia sido o primeiro a receber essa mesma honraria 44 anos antes. Maki Ishii morreu em 8 de abril de 2003, aos 66 anos. Mas sua obra permanece como exemplo singular de diálogo entre tradição e modernidade, aproximando a herança cultural japonesa das experiências mais inovadoras da música contemporânea internacional. Vamos encerrar essa pequena homenagem a Maki Ishii com um trecho de sua obra Monoprisma, Opus 29, para tambores japoneses e orquestra, com a Orquestra Sinfônica Waseda, sob a regência de Masahiko Tanaka.

Ouvimos um trecho de Monoprisma, opus 29, para tambores japoneses e orquestra de Maki Ishii, com a Orquestra Sinfônica Waseda, sob a regência de Masahiko Tanaka. E assim encerramos mais um Caderno de Música. Esta edição teve a apresentação de Sidney Ferreira, com texto e produção de Karina Amorim. Agradeço por sua companhia. E até o próximo programa.

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1: Está no ar Conversa com o Autor. Hoje recebemos Luíse Valente.
2: Obrigada, Kate, mais uma vez pelo convite.
1: Para a gente também é ótimo receber você aqui, Luíse. Eu sou Kate Navarro e o Conversa com o Autor está começando.

0: Luíse Valente é escritora, jornalista e cineasta documentarista, autora de romances históricos e documentários premiados, além de outras obras, inclusive infanto-juvenis. Publicou os livros O Segredo do Oratório, Uma Praça em Antuérpia e Sonata em Auschwitz. Nós vamos falar de outras obras ainda da Luíse. A Luíse agora, ela acabou de lançar o romance A Confraria da Oliveira. E é por essa história que eu vou começar o nosso programa de hoje, a mais recente. Eu sei que a Confraria da Oliveira tem relação com uma árvore, com raízes, com o passado e com o presente. Explica, Luíse.
1: Bom, primeiro agradecer, né, de estar aqui, eu adoro esse programa, acho que a Kátia me acompanha desde o meu primeiro livro, aí já vão 13 anos aí de histórias, né, contando histórias. E continuando, né, no que eu trabalho, que é o romance histórico, os três livros que a Kátia citou, A Confraria da Oliveira também é mais um romance histórico e tem como um pano de fundo das minhas pesquisas a Inquisição. E a ideia desse livro surgiu, acho como surgem muitas ideias, né? Eu escutei de uma amiga uma história de que ela tinha tido uma briga, enfim, duas vizinhas brigaram, romperam totalmente uma amizade por conta do corte de uma árvore. Eu achei aquilo interessante porque eu falei assim, isso se dá para detonar uma história legal a partir de uma árvore que fazia sombra num quintal. Ao lado da vizinha, uma quis cortar a árvore, a outra não quis, e aí se rompeu uma amizade e várias histórias vieram à tona ali, com questões de inveja, enfim, outras coisas. E aí eu fiquei com aquilo na cabeça. Paralelo a isso, eu sempre fui muito para Portugal, esse livro também se passa, né, parte dele em Portugal, eu escutei também uma outra história de uma pessoa que tinha herdado uma árvore, né, uma oliveira. E aí, a partir daí, sai a minha história. Tá, eu venho a partir do corte de uma árvore no presente e também no passado, são duas histórias de duas mulheres que são parentes e têm um segredo familiar nessas histórias e que o corte dessa árvore detona essas duas histórias, né? Quer dizer, faz com que elas comecem. No presente, é branca, em 2018, no Rio de Janeiro, tem uma briga com a sua cunhada, que é vizinha, por conta de uma árvore que faz sombra na casa da cunhada. E a partir daí a Branca se separa e começa a procurar a sua história, né? Ela se separa, ela pede demissão, ela fica assim totalmente solta no mundo e vai atrás das suas raízes, que são portuguesas. A partir daí ela vai atrás dessas raízes. E aí, paralelo, no século XVI, tem essa antepassada, né, da Branca, que também, por conta de um corte de uma árvore, é denunciada para a Inquisição. Eu estou falando assim bem genérico, porque a história tem várias nuances, mas a questão que liga essas duas mulheres é essa oliveira. A oliveira, aqui no passado, vai detonar a história que chega na Branca do presente.
0: E acho que o livro ele traz aí é uma questão do feminino que é muito forte, que também esse corte que você fala da árvore, ele é um corte também que as mulheres fazem em relação a regras que são estabelecidas, cada qual, logicamente, na sua época. Eu queria que você falasse um pouquinho dessa ligação que essas duas personagens têm, porque elas estão tão distantes no tempo, mas tão próximas nas suas ideias.
1: Olha, é interessante essa colocação, porque eu gosto muito de trabalhar com personagens femininas, né? E mulheres fortes, trabalho muito com a questão da maternidade nos livros, né? E esse livro ele surgiu, isso foi surgindo, essa história do feminino, que eu acho que é muito forte mesmo, foi surgindo assim, aleatoriamente, eu não tinha isso como ideia, eu estava em mais um livro, num romance histórico que eu queria falar sobre a Inquisição. E aí quando me veio 2018, um período muito complicado no Brasil e tal, isso juntou com a minha personagem. Então os rompimentos que ela faz a partir desse corte dessa árvore, os rompimentos pessoais e a busca pessoal dela é uma busca de identidade que essa Branca moderna faz. E quando ela chega, vai a Portugal, porque ela vai atrás da sua herança, É, na verdade, essas histórias elas não se cruzam, elas são complementares. Mas essa oliveira é que liga essas histórias, porque a Branca, no presente, herda uma oliveira. Então, quando ela chega lá, a história dessa oliveira é que é a história do passado. E essa Branca no passado, século XVI, ela é também uma mãe lá que é, por conta dessa árvore que ela defende, porque tem, eu não quero dar um spoiler, porque essa árvore nasce de uma forma muito mágica. E essa árvore leva a herança de uma família. E é defendendo essa árvore que a Branca conhece sua própria história, a Branca do passado. E aí, ela, quando tem esse corte, que ela é levada, ela sofre uma delação, né? Ela é entregue à Inquisição, ela começa a conhecer sua própria história ali, e também ela tem uma filha, sabe, que vai carregar isso, que vai ser branca também, que vai chegar até o presente.
0: Eu agora vamos fazer o seguinte, eu vou pedir para você escolher um trechinho do
1: Tá.
0: livro.
1: O livro, só antes de eu ler esse pedaço, ele vem separado em seis partes, né? E são partes que a gente diria da árvore, do crescimento da árvore. Ele vem a semente, a lasca, a árvore, a seiva, a poda, a raiz e o fruto. E o final é a confraria, que é um epílogo. Então, um dia eu sentei e me veio essa frase, assim, essa primeira frase, para começar o livro, e a partir daí veio a história eu já tinha na cabeça, mas eu vou ler para vocês. No dia em que completava 50 anos, Branca foi surpreendida por um telefonema. Tinha herdado uma árvore, uma oliveira, uma árvore de azeitonas, uma única árvore plantada há mais de 5 séculos na cidade de Santarém, a 60 quilômetros de Lisboa. De Portugal, Branca nada conhecia além de uma rápida escala no aeroporto Humberto Delgado, na época ainda era

0: Porto da Portela, na sua primeira viagem à Europa em 1986, presente de aniversário de 18 anos. E o livro começa assim. A partir daí, vem a própria curiosidade da personagem, porque você está na sua casa e você recebe um telefonema de um lugar que você, enfim, não tem ligação consciente, né? Ela não sabia que ela tinha esse passado português, né? Que aí até só a primeira frase do segundo parágrafo, ó. Ganhar uma herança de um parente desconhecido era como acertar os 6 números da loteria. Aí o livro continua. A partir daí ela tem essa curiosidade e vai atrás dessa história. E aí ele tem essa história no presente. Eu posso ler mais um trecho
1: Lógico,
0: da
1: Luíse, à
0: história
1: vontade.
0: para ver como as linguagens mudam. A parte do passado, tá, que seria começa no terceiro, enfim, a terceira seção do livro, mas para dar uma ideia do que é a parte histórica também, porque é uma coisa muito forte nos meus livros. E aí vem um outro trecho, que é: quando o dramaturgo Gil Vicente escreveu ao rei Dom João III relatando os atos de barbárie em Santarém, que se sucederam ao tremor de terra de 26 de janeiro de 1531, ele não poderia imaginar que deixava registrado o momento da história sombria de Portugal, que mudaria radicalmente o rumo da família Botas. Tampouco Branca, que adormecera à sombra da oliveira num sono profundo, e que se misturavam pataniscas, azeites e os relatos de José sobre os terremotos que abalaram não só a terra, mas também a fé, poderia supor que no tronco em que se recostara estava adormecida a sua história. Ou seja, eu li esses dois trechos porque Branca, no presente, herda essa árvore e vai para Portugal. Ela adormece no tronco de sua árvore e aí vem toda a história do passado.
1: Luiz, você falou muito bem agora que você trabalha muito com romances históricos e que esse trechinho aí já está dentro desse recheio do seu livro. Como você define e trata a Inquisição nesse seu livro?
0: Eu queria trazer como o que era exatamente num dia a dia, como é que funcionava, né, esse processo todo, como é que funcionavam as delações, o que que era exatamente ser perseguido pela Inquisição, o que era exatamente ser julgado pela Inquisição. Então, eu peguei essa história, eu queria falar assim, eu vou trabalhar numa história familiar, vou trabalhar com uma delação. E vou trabalhar com as questões que eram que eu pesquisei muito nos processos inquisitoriais, mas para que não ficasse uma coisa acadêmica, porque os processos estão nas faculdades, nas teses, mas eu queria trazer assim, o que que é exatamente você ser acusado, do que você é acusado, como é que funciona o julgamento da Inquisição? E aí, trazendo isso para um dia a dia da personagem. Então, a minha personagem branca, no século XVI, que é denunciada, ela não tinha a menor ideia do que era aquilo. Ela não tinha a menor ideia do que acontecia, do que levou àquela denúncia, porque ela não tinha consciência de ser uma cristã nova, né? Já uma cristã nova de terceira geração. Também explica um pouco o que é isso, mas dentro da trama, da narrativa, né?
1: A Inquisição, ela está em que período,
0: Olha,
1: Luíse?
0: a Inquisição é um período muito longo na história de Portugal. Foram quase 300 anos de Inquisição. A Inquisição começa século XVI, né? Finalzinho do século XV, 1497, mas efetivamente os tribunais começam a atuar em Portugal em 1536. E a Inquisição se estende até 1821. Então, durante esses 3 séculos, né, o tribunal permaneceu em alguns momentos com mais relevância, mais força, mas efetivamente não se podia nesse período. Eu trabalho muito com temáticas ligadas ao judaísmo, né? Então a Inquisição, na verdade, foi a conversão dos judeus que viviam em Portugal até o século XV, foram convertidos ao catolicismo. Então, a partir daí, todos os tradições, costumes, foram incorporados por esses judeus conversos como hábitos, né? Então eles já não tinham mais a consciência da religião. É uma coisa que a gente tem muito no Brasil e eu trabalhei muito no meu primeiro livro, Segredo do Oratório. São essas raízes que não são religiosas, são culturais. E aí eu consegui fazer, nesse livro, trazer à tona como é que isso foi acontecendo, porque você um converso de primeira geração, depois o seu filho já nasce

0: sendo batizado, cristão, mas existem tradições de família que se mantêm, que eram antigamente ligadas à religião e passam a ser tradições culturais. Como a intolerância, o preconceito, como é que eles funcionam? Aí, então, na questão das conversões forçadas em Portugal, a minha personagem ela não tem a menor noção, ela é até uma católica convicta, e ela sofre uma denúncia não por uma questão religiosa, ela sofre uma denúncia por uma questão, numa relação de inveja entre duas irmãs, ela e uma irmã, que é uma meia-irmã. E o que que essa meia-irmã traz à tona? Traz a questão da delação dela ser uma cristã nova. Então, eu quis trabalhar muito com isso, sabe?
1: Luíse, a intolerância, ela nasce, em geral, de um fato, como você disse, que muitas vezes ele é irrelevante. E essa intolerância, ela vai mostrar o quanto isso vai atingir a vida de alguém, o quanto esse fato pode crescer de maneira desmedida. No seu livro, a gente pode perceber isso com essa personagem, exatamente pelo que você diz, é o não saber onde se está, mas pelo simples ato da intolerância, a pessoa passa a ser jogada em determinado ponto. Queria que você falasse da questão
0: Ai,
1: da
0: olha,
1: intolerância.
0: muito bom essa tua colocação, porque foi exatamente isso que me motivou muito, sabe? Muito a fazer essa história também. Eu falei, como é que eu posso falar desse período sem falar da falta assim, de sentido disso? Então, a minha personagem, numa questão básica, quando ela tem uma denúncia, porque ela é uma pessoa feliz, ela tem um casamento legal, ela tem filhos, sabe, que ela adora. E aí ela tem essa uma meia-irmã, que é vizinha dela, e aí tem essa Oliveira ali que faz uma sombra nessa casa vizinha, e isso se torna, como ela é muito ligada nessa árvore, aí uma série de outras questões ali, mas que leva que essa meia-irmã denuncie, sabe? Porque tem que cortar esse galho da árvore, ela não quer que corte o galho da árvore, e aí ela é denunciada como cristã nova. Quer dizer, era a única forma que essa minha irmã tinha de atingir a branca, a minha irmã é a violante, que ela tinha, a forma que ela tinha de atingir a branca era por aí. Ou seja, era uma coisa que eu não tinha nada a ver. A partir daí, a branca começa a conhecer a sua própria história. Porque essa Oliveira, bom, essa Oliveira, ela nasce a partir das cinzas do antepassado da Branca. Isso é uma coisa meio mágica no livro, sabe? Então, ele é queimado numa fogueira pela Inquisição e as cinzas dele são jogadas no terreno e nasce uma árvore. Então, essa árvore leva a história dessa família. Mas ninguém nessa família sabe o porquê que tem que se manter essa árvore. Isso é uma tradição que se mantém. Meio vai chegar até o presente. Então, é até uma herança que é passada de forma inconsciente. Eu nem coloco como uma herança consciente, né? Então, a partir daí, todo mundo sabe que tem que defender aquela árvore, porque aquela árvore significa aquela família existir. Eu acho que eu trabalhei nesse livro com, assim, um pouco, não é um realismo fantástico, tá? Mas são coisas, assim, meio fantásticas, que eu acho que cabia ali. Eu acho que eu consegui trazer de forma bem interessante, né? Essa coisa da árvore trazer essa herança da família, né?
1: Luíse, hoje a gente está num mundo, fazendo um paralelo com o seu livro, que a gente tem intolerância, a gente tem família, né, o conceito de família como absolutamente importante, como uma célula, né, das pessoas. A gente tem a questão da justiça e dos julgamentos sendo feitos de forma rápida, inclusive na internet, isso acontece muito. E a gente tem também a questão da gente muitas vezes ter esquecido as nossas raízes, a nossa ancestralidade. E aí você traz aí como temática algo tão interessante que você usa como símbolo uma árvore. Ela praticamente ela tem todos os elementos, né? Ela vai desde as raízes até os frutos que ela gera, as histórias que ela tem na seiva e no tronco, enfim. Eu queria que você falasse um pouquinho desse mundo que a gente vive hoje, com intolerância, julgamentos. A centralização das pessoas em família e que tenha relação com o seu livro, A Confraria da Oliveira.
0: Olha, eu acho que eu vim desenvolvendo nos meus últimos trabalhos muito essa questão da gente hoje tá num mundo que a gente

0: vive com tantas informações, sabe? A gente vive com tantas informações falsas, a gente vive com muito medo, às vezes, de expor a nossa própria opinião numa defesa de algo que a gente sabe que não está, que não é bacana, mas você fala assim, cara, eu tenho medo de também sofrer muitas represálias. Se a gente tentar, hoje, como é que eu vou falar isso? Assim, se a gente seguir o nosso próprio instinto daquela coisa básica, não façam com o outro o que você não quer que faça com você. E eu procurei, isso parece uma coisa assim, lugar comum, mas eu procurei trazer muito isso daqui, porque eu vi assim, a Branca, ela é realmente o bode expiatório. E aí, quando você começa a ver de fora e você começa a escrever que não tem sentido o conjunto de acusações que essa mulher leva, e a pessoa que acusa, que é a minha irmã dela, depois elas têm uma redenção, que elas eram muito ligadas. E quando uma pessoa reconhece, sabe, que agiu por inveja mesmo, sabe? Então, quando eu consegui trazer isso à tona dessas duas personagens, colocando, eu mesmo, quando vou lendo, vou escrevendo, eu fico percebendo assim, a gente às vezes, quando está no meio de uma história, a gente não percebe o que que a gente está fazendo de mal para o outro, sabe? Então, quando você começa a ver de fora, você fala, gente, como que uma coisinha mínima pode detonar uma situação tão ruim, às vezes sem volta, né? No caso da minha personagem, ela tem uma história que não é, o final acaba sendo redentor, mas a trajetória dela é uma trajetória muito sofrida, porque eu não poderia fazer uma coisa sobre esse período que não fosse assim, porque ela realmente se torna um bode expiatório, né? Agora, uma coisa que você falou que eu acho interessante da árvore, quando eu comecei a fazer, eu, assim, veio a Oliveira para mim, porque a Oliveira é uma árvore, assim, sabe, desde os primórdios, né? A gente tem um monte das oliveiras e tal. E aí eu comecei a ver exatamente isso, assim, como a árvore é simbólica. E aí, por isso veio essa divisão do livro, né? Então, quando ela descobre que tem um filho, vem a semente, como as coisas, a árvore, ela começa debaixo da terra, o que a gente não vê, mas são as suas raízes, que são as nossas, nas nossas raízes que você fala de família, e não só as famílias biológicas, né? Os nossos amigos, as famílias que a gente cria, né? Como essas raízes são as coisas que a gente não vê, como elas aparecem, sabe, são fortes dentro da gente. Então, a árvore, ela é realmente muito simbólica. Ela era para ser a narradora do livro. Eu comecei a fazer como a árvore. Mas depois, eu falei assim, o livro vai. São 5 séculos aí de história. E eu falei, como é que eu posso, para ter essa verossimilhança, que ele seja o narrador? Então, a árvore, na verdade, ela tem umas epígrafes, que é a história contada pela árvore, né? É a árvore ali, porque, na verdade, ela está num lugar, mas ela tem uma lasquinha dela que viaja, né? Enfim. Mas eu curti muito. Foi um livro que eu comecei a escrever antes da pandemia. Eu comecei realmente em 2018, é quando o livro começa. E aí eu dei uma parada nele durante 5 anos. Aí eu fiz outros trabalhos. E aí eu retomei ele o ano passado. E quando eu retomei, eu vim assim. Eu entendi que eu precisava daquele tempo, né? Porque eu nunca tinha ficado tanto tempo com o livro começado e parado, sabe? Então foi super importante isso, porque ele amadureceu de uma forma que eu não esperava. A ideia inicial dele não é depois o que ele se tornou. Sabe?
1: Luiz, é tão assim mágico você falar isso para gente, porque quem está fora do universo da escrita, da literatura, às vezes não imagina o tempo que se leva para que uma obra fique pronta ou para que o autor retome. Então parece que você sentou para escrever e ali saiu toda a história. E você faz uma pesquisa minuciosa, você tem uma técnica. Porque você usa fatos históricos. Eu queria que você explicasse um pouquinho como é que é esse seu processo.
0: Pois é, eu, assim, quando me vem uma ideia do que eu quero trabalhar numa história, um período. Primeiro, eu falo assim, eu quero trabalhar esse período histórico. Eu realmente gosto muito de história, minha formação é no jornalismo, mas eu gosto da história. Então, eu costumo dizer que a história é o pano, é assim, o chão onde eu piso. E aí, quando eu defino aquele período, e penso, nesse caso, eu falei, eu quero fazer uma história com essa árvore, com alguém que herda uma árvore, eu não sabia direito o que ia ser, mas eu já sabia o período que eu ia fazer. Então, eu comecei essa pesquisa toda lá atrás, e eu comecei a pegar o período da Inquisição, aí eu vou meio que definir.

0: definindo. É, me imaginei ali, eu tinha 300 anos, eu falei, eu tenho que definir aqui um momento histórico. Eu faço isso em todos os meus livros. Um momento histórico, eu monto o meu quadro e a partir dali eu crio primeiro o espaço temporal onde eu vou trabalhar. Nesse caso, eu peguei um terremoto que teve em 26 de janeiro de 1531, teve um terremoto enorme em Lisboa, foi meio muito parecido com o de 1755, que todo mundo ouve falar mais desse terremoto que destruiu Lisboa, né? E aí depois a cidade foi reconstruída, quer dizer, várias outras partes de Portugal, mas Lisboa especificamente foi destruído esse terremoto. Em 1531 houve outro terremoto muito parecido com esse. E aí eu falei, esse é o meu ponto, porque eu tinha muito pouco material nesse período. Foi um livro meio difícil de até para eu conseguir reconstruir os lugares, porque eu faço muito uma reconstrução, né? Eu gosto nas cidades, refazer os caminhos. E aí eu peguei esse período, 1531, eu tinha vários relatos, tinha os relatos do Gil Vicente. E aí, a partir daí, eu falei, a minha história vai se passar nessa época aqui, e aí a partir daí eu fui traçando, aí eu traço quando o personagem nasce, tem as árvores genealógicas, né? O livro começa, eu tenho sempre na frente duas árvores genealógicas para as pessoas se entenderem, né, ali, né, com o nome de todas as familiares. Eu gosto de fazer isso também, eu vou montando a família. E aí, em paralelo, a história vai surgindo. Porque eu sempre falo, né, quando a gente escreve, a diferença, eu acho, da gente que faz um romance histórico para o historiador é que a gente tem assim, eu não crio os fatos históricos, eu crio situações, mas os fatos eles estão ali. Eu pego os períodos dos reis de Portugal, eu não posso mexer com isso, porque isso para mim é o que dá uma verossimilhança à minha história. Então eu adapto a minha história a isso. Por isso que eu tenho que sentar para escrever com isso muito bem estruturado. Porque senão eu penso assim, gente, eu quero usar esse terremoto. Se a pessoa vai estar grávida ali, quando que ela nasceu? Então, a partir do momento que eu vou montando, quando eu chego para escrever, efetivamente, eu já flui mais. Eu acho que eu não sou uma autora muito eu acho da lapidação, sabe? Eu sou uma autora muito que eu acho do conteúdo e eu realmente eu escrevo e corto muito. Porque quando eu começo a ver, eu tenho muita informação. Aí eu começo a colocar as informações. Aí eu vejo, gente, eu estou aqui meio que me mostrando para o leitor. E não é isso que ele quer. Ele quer ver a história, porque o importante é a história. Então eu escrevo e corto, escrevo e corto. E tem coisas, às vezes, que eu pesquiso, eu falei, gente, eu tenho que colocar isso no livro, mas ele não faz a minha trama andar. Aliás, uma dica que eu sempre dou: a gente tem que ter uma informação que vai explicar. Vá fazer a nossa trama andar ou vá ser uma explicação sobre o nosso personagem, sabe? Ou sobre o nosso contexto. Se eu venho com uma informação extra, porque eu acho interessante, porque o leitor, às vezes, ele vai falar: gente, por que que ele não falou sobre isso? Sabe? Eu imagino, eu trabalhando o período do terremoto, eu tinha que ter uma pesquisa grande. Dos reinos de Portugal. Quem era o rei de Portugal nesse período? Quem eram os reis de Portugal no período da Inquisição? Então, eu tinha muita informação, mas os reis e a monarquia portuguesa não era o tema da minha história. Porque aí tem várias curiosidades, você começa a querer
1: Por
0: colocar
1: isso a necessidade de corte que você
0: corte.
1: fala,
0: Nossa,
1: né?
0: é cortar. Esse livro, ele ficou. Até ele teria muito mais coisa para entrar, mas eu falei, não, a minha história eu tenho que falar, eu estou falando dessas duas mulheres, essa mulher no presente, essa mulher no passado, eu não vou ramificar muito, eu vou ficar nessas duas histórias, e eu acho que ficou bem interessante, porque eu tinha que conseguir ligar 5 séculos, né?
1: Luíse, vamos ler o livro. Onde que as pessoas encontram o livro? Tá fácil?
0: Olha, ele foi a editora Vestígio, né, que é um selo da Editora Autêntica de Minas, uma editora maravilhosa, né? E a gente lançou ele agora, no mês de março, né? O nosso lançamento foi em março. Então ele já entrou nas livrarias, vai estar tá aí nas livrarias, nos sites virtuais. Chama Confraria do Oliveira, né? Eu espero que todo mundo se interesse, tenha vontade de ler. E vamos ver aí, espero que uma vida longa para o livro.
1: Eu também espero uma vida longa para o livro, para você, que a gente venha com muito mais histórias. Vamos encerrar.

0: nosso programa com uma pequena definição para você, Luíse, do que é o ato de escrever.
1: Olha, eu acho assim, o ato de escrever, primeiro, eu acho que a primeira coisa para mim é muito prazeroso. É prazeroso. Eu encontrei na literatura um complemento de uma coisa que eu adoro, que é ler. Eu acho sempre que o ato de escrever está junto com o ato de ler. E a escrita é uma coisa que a gente efetivamente depende muito só da gente, né? A gente tem outras artes que você depende no cinema, né? No parte do audiovisual, né? Que é onde eu sou mais ligada. Você depende muito de uma estrutura maior. E aí, com a escrita, eu acho que é uma forma que eu tenho de contribuir para o mundo, né? Com coisas que me interessam, com os temas que me interessam. É efetivamente algo muito prazeroso. Eu sempre digo, a gente não escreve pensando em ser lançado. A gente escreve para ser lido, mas a gente escreve o que vem de dentro da gente. Não adianta a gente perguntar, ai, mas o que que as pessoas estão lendo hoje? Mas o que que as pessoas querem ler? As pessoas querem ler histórias interessantes que comovam, né? Então a gente tem que escrever. Eu sempre digo o seguinte: quando, sabe, Kafka escreveu Metamorfose, quem podia achar que um homem que se tornasse uma barata poderia ser uma grande história? Então é por aí. A gente escreve o que vem de dentro.
0: Luiz Valente, eu agradeço demais a você. Fica aqui à vontade que você volte outras vezes
1: Sim.
0: ao Conversa com o Autor com mais histórias. E vou fazer igual a você, vou começar a perceber, não é? Quando aparecer alguém do meu lado contando que uma vizinha cortou a árvore da outra e aí gerou uma discussão, opa, olha aí, pode virar livro, não é isso?
1: Sim, a gente tem que ficar ligado. O escritor, ele é um ladrão no bom sentido, sabe? E transforma as histórias.
0: Ai, Luiz, obrigada, tá, meu
1: Obrigada a
0: amor?
1: você,
0: Obrigado
1: Kátia.
0: de
1: Muito
0: novo,
1: obrigada.
0: muito obrigada. Gente, vamos à ficha técnica de quem faz esse programa com a gente, com gravação de Marcos Inácio e edição de Lucas Alexandre, imagens para o videocast de Oswaldo Austin, iluminação de Luiz Oliveira e edição de Jean Albernaz, com produção de Rafael Tavares. O Conversa com o Autor fica por aqui. Nós voltamos na próxima semana, porque literatura é uma ótima viagem.
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1: Uma hora e um minuto.
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Olá, vamos começando mais um programa Circular Brasil de Música Instrumental, que é um mapeamento da música instrumental feita em todo o território nacional. A gente aqui analisa discos específicos. Normalmente, a gente aborda aí 3 artistas em cada edição. E não importa quando o álbum foi lançado, né? Podem ser coisas de muito, muito tempo atrás. E também de lançamentos que acabaram de sair do forno. Nessa edição de hoje, o Circular Brasil traz faixas de um álbum de um dos mais importantes

de um disco do trompetista Paulinho Trompete, que foi um instrumentista muito presente em dezenas de gravações com estrelas da MPB. Serão faixas do álbum Um Sopro de Brasil. Ouvidos atentos e coração aberto, o Circular Brasil só está começando. Chiquinho do acordeon, cujo nome verdadeiro era Romeu Seibel, nasceu em Santa Cruz do Sul, no Rio Grande do Sul, em 1928, vindo a falecer no Rio de Janeiro no ano de 1993. Lá em 1953, ele passou a integrar a Grande Orquestra Brasileira da Rádio Nacional, sob a regência do Radamés Inátali. No mesmo ano, ele fundou o grupo Chiquinho e seu Conjunto, que permaneceu atuando até os anos 90. Ele trabalhou na trilha sonora de inúmeros filmes, ao lado de maestros como Lírio Panicali, Edino Krieger, Remo Uzai e Guerra Peixe. Trabalhou também como diretor musical da extinta TV Excelsior e teve muita presença em diversos projetos diferentes da música popular brasileira. Nós vamos conferir quatro faixas de um álbum que leva o nome dele no título, Chiquinho do Acordeon. Só que como ele gravou mais de um disco que leva o nome dele no título, esse disco que nós vamos ouvir hoje tem junto ao nome o ano em que o álbum foi produzido. Então fica Chiquinho do Acordeon, 1990. Foi um lançamento da gravadora Vision Digital e produzido pelo Simon Curi. Vamos começar a ouvir os temas, então. Vem aí agora Amo, de autoria do Aécio Flávio. E logo a seguir, Sapoti, música do Dominguinhos. Música

Esse é o programa Circular Brasil de Música Instrumental. Estamos na nossa primeira atração da edição de hoje, o lendário acordeonista gaúcho Chiquinho do Acordeon. Estamos conferindo faixas de um álbum chamado Chiquinho do Acordeon 1990. Acabamos de ouvir um tema de autoria do Dominguinhos, Sapoti. E antes dele foi Amo, de autoria do Aécio Flávio. Vamos conferir mais duas músicas desse mesmo disco. Agora vem aí Velho Arvoredo, uma parceria do Paulo César Pinheiro com Hélio Delmiro, e logo depois Barroquinho, música do Sebastião Tapajós e Simon Cury.

O acordeonista Chiquinho do Acordeon foi a nossa primeira atração do programa Circular Brasil de Música Instrumental de hoje. Estamos ouvindo faixas do álbum Chiquinho do Acordeon 1990. 1990 foi o ano em que o disco foi gravado. E o ano vem no nome desse álbum porque ele tem outro disco que leva o nome dele no título. Então, para diferenciar os dois, né? A gente acabou de ouvir Barroquinho, música do Sebastião Tapajós e do Simon Cury. E antes dela foi Velho Arvoredo, uma parceria do Paulo César Pinheiro com o Hélio Delmiro. E agora, do Rio Grande do Sul, nós partimos para Salvador, na Bahia. Vamos visitar o som de um cara que tem sido uma figura importante no registro do instrumento bandolim em nossa música popular brasileira. Armandinho Macedo é um bandolinista que faz parte da história da música popular no Brasil. Ele foi um dos primeiros do país a unir a distorção e a eletricidade ao bandolim. O músico teve muito destaque nos carnavais da Bahia e essa característica vem de berço. O Armandinho é filho do saudoso Osmar Macedo, da dupla Dodô e Osmar. Osmar era músico e foi o idealizador do trio elétrico no Brasil. O Armandinho já havia gravado um disco dedicado a releituras instrumentais das obras do Caetano Veloso e do Gilberto Gil. E nós ouvimos algumas faixas desse disco aqui no programa Circular Brasil no passado. Se chama A Voz do Bandolim, Caetano e Gil. Porém, depois de muitos anos, ele lançou um novo álbum, no ano de 2021, interpretando temas dos dois compositores em versões instrumentais, e dessa vez o disco se chama Retocando Gil e Caetano. E é desse disco que nós vamos ouvir algumas faixas aqui no programa de hoje. O projeto é uma comemoração aos 80 anos de Caetano e Gil. Vamos começar então a ouvir algumas faixas. Vem aí agora Releituras de Palco, música do Gilberto Gil, e logo a seguir Sampa, de Caetano Veloso.

Armando Macedo, o bandolinista baiano Armandinho, é a nossa segunda atração do programa Circular Brasil de Música Instrumental de hoje. Estamos ouvindo faixas do álbum Retocando Gil e Caetano, só com releituras instrumentais da obra dos dois compositores baianos. A gente acabou de ouvir Sampa, do Caetano Veloso, e antes dela foi Palco, música do Gilberto Gil. A direção de produção

foi do João Falcão Neto e produção musical do Iacocci Simões. A formação instrumental do disco foi o Armandinho Macedo no bandolim e na guitarra baiana, Iacocci Simões ao piano e Marco Lobo na percussão. Vamos conferir mais duas faixas desse mesmo disco. A gente ouve A Paz, de João Donato e Gilberto Gil, e Menino Deus, do Caetano Veloso.

Estamos na nossa segunda atração do programa Circular Brasil de Música Instrumental de hoje. É o bandolinista baiano Armandinho Macedo, com faixas do disco Retocando Gil e Caetano, inteiramente dedicado a releituras instrumentais da obra dos dois compositores baianos, em homenagem aos 80 anos deles. A gente acabou de ouvir Menino Deus, do Caetano Veloso, e antes dela foi A Paz, do João Donato e do Gilberto Gil. E agora vamos para a última atração do programa de hoje. No Rio de Janeiro, um instrumentista de sopro que foi uma figura muito presente na gravação de dezenas de discos da nossa MPB.

Paulinho Trompete, cujo nome de cartório era Paulo Roberto de Oliveira, nasceu em 1950 e veio a falecer em 2019. Foi um trompetista brasileiro extremamente presente e produtivo, principalmente no Brasil, mas também fez muita coisa lá fora, no exterior. No exterior, ele atuou com artistas como Dexter Gordon, Dizzy Gillespie, Jimmy Smith, Ray Charles e Chet Baker. No Brasil, a lista é enorme. Só para citar alguns, ao longo da sua trajetória, ele participou de gravações com Chico Buarque, Leni Andrade, Gal Costa, Nana Caymmi, Alcione, Gilberto Gil, Azimuth, Emílio Santiago, João Nogueira, Cazuza, Barão Vermelho, Adriana Calcanhoto e muitos, muitos outros. Nessa edição do programa Circular Brasil, ouviremos faixas de um álbum dele mesmo, do Paulinho Trompete, que foi lançado em 1990 e teve a produção do Carlão de Andrade. O nome do

disco é Um Sopro de Brasil. A gente começa com a releitura instrumental de dois temas conhecidos do nosso repertório popular. Dindi, do Tom Jobim e Aloysio de Oliveira, e logo na sequência, Esquinas, música do Djavan.

Paulinho Trompete é a terceira atração do programa Circular Brasil de Música Instrumental de hoje. Neste momento estamos no Rio de Janeiro, ouvindo faixas do álbum Um Sopro de Brasil. A gente acabou de apreciar a música Esquinas, de autoria do Djavan, e antes dela foi Dindi, do Tom Jobim e Aloísio de Oliveira. Nesse disco, Um Sopro de Brasil, o Paulinho Trompete contou com a participação de vários outros instrumentistas, como, por exemplo, Mauro Senise, Raul Mascarenhas, Rick Pantoja, Ricardo Silveira, o baterista Jurim Moreira e vários, vários outros. O disco também foi lançado no mercado internacional pelo selo Let Jazz, da Sony Music. Para fechar o programa Circular Brasil de hoje, vamos ouvir mais um tema desse disco. O nome da música é O Guaraná e o compositor Alfredo Cardim.

0: Esse é o som do Paulinho Trompete, com faixas do álbum Um Sopro de Brasil. Ele foi a última atração do programa Circular Brasil de música instrumental de hoje. O nome dessa música que a gente acabou de ouvir foi O Guaraná, e o compositor Alfredo Cardim. Infelizmente, o Paulinho nos deixou no ano de 2019. Deixou uma história de intensa participação nos registros fonográficos e espetáculos ao vivo na nossa MPB. E aqui termina o nosso programa de hoje. Muito obrigado pela sua audiência e muito obrigado pela sua companhia nessa última hora. Os caprichosos trabalhos técnicos do programa ficam a cargo do Rafael Napoleão. Toda semana, nesse mesmo dia e mesmo horário, a gente tem mais um registro de músicos, instrumentistas, compositores e arranjadores que passaram ou estão passando pela história da nossa música instrumental no Brasil. Um grande abraço para você e até o nosso próximo encontro.
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3: Duas horas e um minuto.
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5: Concerto para piano e orquestra em Lá menor, opus 16, de Grieg. Piano, Jens Harald Bratli. Orquestra Sinfônica de Oslo, sob a regência de Marris Jansons.

0: Concerto para piano e orquestra em Lá menor, opus 16, de Grieg. Piano, Jens Harald Bratlie. Orquestra Sinfônica de Oslo, sob a regência de Marris Jansons.
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0: Schlagobers, A Loja de Doces, suíte de balé para crianças de Richard Strauss. Orquestra Sinfônica de Detroit, sob a regência de Neeme Järvi.

0: Schlagobers, A Loja de Doces, suíte de balé para crianças de Richard Strauss. Orquestra Sinfônica de Detroit, sob a regência de Neme Yerve.
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0: Concerto para violino e orquestra em Ré menor, opus 30, de Albert Dietrich. Violino Elisabeth Kufferath. Orquestra Estatal de Oldenburgo, regente Alexander Rumpf.

0: Concerto para violino e orquestra em Ré menor, opus 30, de Albert Dietrich. Violino Elisabeth Kufferat. Orquestra Estatal de Oldenburgo, regente Alexander Rumpf.
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3: Área da Bêbada, da opereta La Péricole, de Jacques Offenbach. Mezzo-soprano, Frederica von Stade. Orquestra de Câmara da Escócia, sob a regência de Antônio de Almeida.

0: Área da Bêbada, da opereta La Péricole, de Jacques Offenbach, mezzo-soprano Frederica von Stad, Orquestra de Câmara da Escócia, sob a regência de Antônio de Almeida.
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1: Quatro horas.
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3: Muito boa tarde a todos, eu sou Rui Vasconcelos e estamos iniciando mais uma edição do programa Sala de Concerto. Nosso convidado de hoje é o pianista José Carlos Vasconcelos. Seja muito bem-vindo.
4: Muito obrigado, Rui. Boa tarde.
3: Bom, José Carlos Vasconcelos estudou piano sob a orientação dos professores Araci Coutinho Pereira da Silva, Miriam Dalsberg e Luiz Carlos de Moura Castro. Participou de diversos festivais e cursos internacionais de música na Europa. Há cerca de 20 anos, vem se apresentando no Brasil e no exterior, em países como Portugal, Espanha, França, Alemanha, Estados Unidos e também na Argentina. Em 2021, foi laureado com o terceiro prêmio na Clara Schumann International Competition, e em 2022 recebeu o segundo prêmio com prêmio especial do júri na Las Contillas International Music Competition, no Chile. Aqui, para este Sala de Concerto, ele traz obras e clássicos universais, como Liszt, Debussy, Chopin e Villa-Lobos. Vamos começar nosso programa com a interpretação de José Carlos Vasconcelos para Consolação número 3, de Liszt, Clair de Lune, de Debussy, e Barcarola, de Henrique Oswald.

0: Este foi José Carlos Vasconcelos interpretando Barcarola de Henrique Oswald. E antes tivemos Claire de Lune de Debussy e começamos o bloco com Consolação número 3 de Liszt. Que maravilha! Que toque sublime ao piano! Muito obrigado desde já a sua participação aqui, José Carlos Vasconcelos, neste Sala de Concerto.
1: Imagina, Rui, eu que agradeço. Para mim que é um privilégio, uma honra estar aqui. A Rádio MEC é uma instituição da cultura brasileira que a gente tem que valorizar e preservar. Esse programa, eu sou fã dele, eu sou ouvinte desse programa.
0: Obrigado.
1: E para mim é uma alegria enorme estar aqui, quer dizer, um lugar onde já passaram tantos grandes artistas. E eu dando a minha modestíssima contribuição para essa programação tão, tão importante que vocês têm, né?
0: Que bom. E para quem chegou agora aqui na Rádio MEC FM, estamos recebendo hoje no Sala de Concerto o pianista José Carlos Vasconcelos. José Carlos Vasconcelos, agradecemos desde já, como já disse anteriormente, a sua participação aqui conosco em nossa Sala de Concerto, né? Você nos traz um repertório, né, com clássicos do Brasil e do mundo. Você pode nos falar um pouquinho sobre essas suas escolhas?
1: Ah, sim. Eu sempre tenho uma preocupação muito grande na estruturação de um repertório. Eu acho que isso é uma das partes de se tocar em público ou de se fazer uma seleção para uma gravação ou um programa como esse. Eu acho que é importante que o repertório apresentado ele apresente uma lógica interna. E por isso eu dividi esse repertório de hoje em alguns blocos, né, com obras mais ou menos interligadas por uma ideia central. A ideia dessa primeira parte, que aglutinou Liszt, Debussy e Henrique Oswald, na verdade, foi em função do último compositor, que eu escolhi os dois primeiros, né?
0: Sim.
1: Henrique Oswald, esse ano, está fazendo 170 anos de nascimento, e eu já fiz outros programas e eventos também com essa referência à obra dele.
0: Uhum.
1: E achei importante, essa Barcarola é uma obra muito simples, é uma obra que faz parte do repertório tradicional das escolas de música e tudo, e é uma obra muito representativa do estilo dele, uma música muito sutil, muito refinada, muito bem escrita, e, embora brasileiro, mas com uma inspiração muito nítida, né?
0: Sim.
1: E em Liszt, em César Franck, em Debussy, o Debussy, sobretudo, dos primeiros anos, né?

0: Isso.
1: E por isso eu achei importante colocar a Consolação de Liszt para abrir, e é uma obra que tem um significado místico também, né? Faz parte das obras de inspiração mística e religiosa de Liszt. Acho que essa é uma semana importante para a gente fazer essas referências, porque
0: É
1: a
0: verdade.
1: música perdeu o maestro Edino Krieger, né? E então isso
0: É, infelizmente.
1: foi uma perda que tocou a todos nós. E depois o Debussy com Clair de Lune, que também é uma obra tão querida de todo mundo,
0: Com certeza.
1: e a Barcarola Opus 14 do nosso maestro Oswaldo, né? Como dizia
0: Maravilha.
1: minha mestra Araci, o maestro Oswaldo, que era como ela carinhosamente o chamava, aliás, como os alunos o chamavam, eu acho.
0: Exato. José Carlos, em 2019, você apresentou um aclamado recital dedicado a Chopin e Villa-Lobos, compositores que serão interpretados na sequência desse programa. Esse recital foi apresentado também em Portugal. Você pode nos falar um pouquinho sobre ele?
1: Assim, esse concerto foi, eu intitulei de Diálogos Chopin e Villa-Lobos, porque foi em 2019, um ano em que se comemorava, quer dizer, se comemorava, se referia, né, a aniversário de morte de ambos, né, porque Villa-Lobos morreu em 1959 e Chopin morreu muito antes, em 1849. Então, em 2019, essas datas arredondavam. E eu achei importante porque é uma coincidência, claro, mas eu acho que existe uma presença muito muito sensível de Chopin na obra de Villa-Lobos, e fala-se muito da inspiração de Villa-Lobos em Bach, né? O resgate da música de Bach por Villa-Lobos, não só nas Bachianas, mas em outras obras. Mas fala-se pouco dessa ligação importante do Villa com a obra de Chopin, apesar de uma das mais importantes obras dele para piano ser justamente a Homenagem a Chopin, que foi feita em 1949, né, justamente quando se fazia o centenário da morte de Chopin.
0: Isso.
1: E há muito dessa sutileza, das harmonias de Chopin na obra do Villa-Lobos. Então eu fiz um recital com uma ideia muito assim fora do comum, que é mesclar, igual eu fiz aqui, que eu coloquei Liszt, Debussy, Henrique Oswaldo, fiz vários blocos intercalando
0: Isso.
1: Chopin com Villa-Lobos, e de Chopin eu escolhi só Prelúdios e Estudos apenas, porque foi onde eu acho que ele explorou de forma mais clara os recursos do piano, né? E
0: Isso.
1: deixou esse legado pedagógico para a gente. E aí eu pegava um estudo ou um prelúdio e tocava logo a seguir alguma obra do Villa que eu achava que havia um certo paralelismo, né? Eu toquei, por exemplo, a Lenda do Caboclo e logo a seguir o prelúdio, Opus 28, número 4, que é não só na mesma tonalidade, mas existe uma similitude harmônica interessante. Isso é só um exemplo, viu?
0: Não,
1: Eu
0: sim.
1: vi várias sequências assim. E aí eu toquei esse recital no Consulado de Portugal, aqui no Rio, pelo Música no Museu. E no final daquele mesmo ano, surgiu um convite para tocar em Coimbra, lá na Universidade, no Museu Nacional Machado de Castro. E aí eu repeti esse repertório.
0: Maravilha. Então vamos ouvir também na sequência, além de Chopin e Villa-Lobos, uma obra da compositora Babi de Oliveira. Nos fale, por favor, sobre esta compositora. Ela lhe foi apresentada, né, pela sua professora de piano, é isso?
1: A Babi de Oliveira, na verdade, ela chegou na minha vida, inclusive antes da minha primeira professora de piano, porque, aliás, eu conheci as duas, tanto Babi quanto Araci Pereira da Silva, na casa de minha madrinha, que foi a pianista Altair Celina Gomes, que foi uma presença muito importante, muito muito querida na minha vida. E a Babi de Oliveira era muito amiga dela, inclusive dedicou a ela diversas obras. E Araci, também muito amiga dela, assim como a irmã dela, Yara Camarinha. Então, conheci Babi de Oliveira, eu ainda criança, depois adolescente, nas festas, nas reuniões que havia lá. E assim eu tive um contato pessoal realmente com ela, que foi uma pessoa muito interessante, uma mulher muito culta, uma grande pesquisadora de folclore e cultura brasileira, e uma compositora que teve grande prestígio.

0: Durante boa parte do século XX, quer dizer, eu acho que nos anos 50, 60, até faleceu, ela morreu em 93, ela teve muito prestígio, sobretudo em função da obra para canto e piano, principalmente. Ela foi uma grande compositora de canções. A Inezita Barroso, inclusive, gravou várias coisas dela, justamente porque a Babi tinha essa vertente de música de raiz, música brasileira. Ela pesquisava os pontos de candomblé, por exemplo, ela pegava música de inspiração africana e transformava em canções. Por exemplo, a canção Maria Macambira, que é uma canção muito bonita, muito comovente, tem essa inspiração e tem uma maravilhosa gravação da Inezita. E então, algumas canções que ficaram muito famosas, como Recomendação, Singela Canção de Maria, já num estilo muito romântico, muito melodioso, melodias muito sedutoras, né? E ela tem uma pequena obra para piano, não é uma obra muito extensa, mas algumas peças também nessa vertente mais romântica e com uma certa singeleza, mas são obras muito muito bonitas. E como eu a conheci pessoalmente, eu de vez em quando coloco uma coisa dela ou outra nos meus programas.
1: Maravilha. Teremos então aqui, na interpretação de José Carlos Vasconcelos, o pianista convidado hoje aqui do Sala de Concerto, Noturno Opus 9, número 2, e Prelúdio Opus 28, número 17, de Chopin. Logo em seguida teremos Tu, Doce Poema, de Babi de Oliveira, e finalizando, Impressões Seresteiras, de Villa-Lobos.

0: Na interpretação do pianista José Carlos Vasconcelos, ouvimos Impressões Seresteiras, de Villa-Lobos, Tu, doce poema, de Babi de Oliveira, e Prelúdio Opus 28, número 17, e Noturno Opus 9, número 2, de Chopin. Poxa, já estamos caminhando, né, José Carlos, para as últimas obras desse programa. E gostaria de pedir ao nosso convidado de hoje que conte para os ouvintes de que forma podem conhecer ainda mais o seu trabalho.
1: Bom, mais uma vez agradeço a oportunidade de estar aqui. Eu já disse, para mim é uma alegria enorme participar desse programa que eu tanto admiro e estar aqui na Rádio MEC com vocês é uma alegria. Eu sou uma pessoa facilmente encontrável, né? Eu tenho uma conta no Instagram, um perfil só para as minhas atividades de música no Instagram. Além de outras atividades que eu tenho, me dedico à música, fiz esse Instagram especialmente para isso. É jcarlosvasconcelos.piano. Mas se jogarem o meu nome no Instagram, José Carlos Vasconcelos, vão achar facilmente. Eu tenho lá três perfis, mas tem um que é especificamente para as atividades de música. Então, eu sempre atualizo lá quando vai ter algum concerto.
0: Exato.
1: Quando vou a algum programa, por exemplo, coloquei lá, fiz o post da Rádio MEC.
0: Bom.
1: No começo da semana. E de modo que eu sou facilmente encontrável dessa forma. Eu tenho um canal também no YouTube. Na página do Instagram tem o link para acessar o canal, onde eu coloco muitos vídeos. Vídeos de apresentações minhas e coisas assim, né? Então, sou muito facilmente encontrável e sempre divulgo bastante quando vai haver algum evento, enfim. Também tem meu e-mail, jcarlosvasconcelos.piano@gmail.com, né? O projeto é seguir tocando, né?
0: Exato.
1: Fazer música é preciso. Eu estou num momento muito feliz da minha vida, estou com um filhinho pequeno, minha esposa, enfim, um momento de muito amor e de muita alegria na minha vida pessoal, de modo que, é claro que tira um pouco do tempo da gente de estudo,
0: tem que dividir,
1: por outro lado, nos dá tanta inspiração e tanta alegria e tanta vontade de fazer que a gente segue fazendo, enfim.
0: Bem, mais uma vez agradecemos muito a você, José Carlos Vasconcelos, por essa participação aqui no Sala de Concerto. E agradecemos também aos nossos ouvintes que nos acompanham pelo rádio, internet e demais plataformas. Bem, vamos terminar esse Sala de Concerto ouvindo com José Carlos Vasconcelos, Estudo Opus 2, número 1, Descriabin.

0: Estudo Opus 2, número 1, de Scriabin, com o nosso convidado de hoje, José Carlos Vasconcelos, que nós agradecemos aqui.
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7: Cinco horas e dois minutos.
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Surgido na Itália no século XVI, o bandolim se tornou, em terras brasileiras, uma das bases do choro, junto ao cavaquinho, ao violão, ao pandeiro e à flauta. Grandes instrumentistas brasileiros dedicaram suas vidas à arte do instrumento, como o pernambucano Luperce Miranda e o carioca Jacó do Bandolim, além de outros nomes que seguem na ativa até hoje, como Hamilton de Holanda e Nilce Carvalho. No programa de hoje, vamos falar sobre a presença do bandolim no choro, ouvindo o repertório destes importantes nomes para o gênero e suas histórias com o instrumento. Considerado um dos músicos que mais gravaram no país, o compositor e instrumentista Luperce Miranda conviveu desde cedo com a música e começou sua história com o bandolim ainda criança, aos 8 anos de idade. O bandolinista deu início à sua carreira nos anos 1920, quando teve passagens pelos grupos Turunas de Mauricéia e Voz do Sertão, até formar em 1929 seu próprio conjunto, o Regional Luperce Miranda. O músico foi fundamental na criação da linguagem e da técnica brasileira do bandolim, além de transformar o instrumento em um dos mais relevantes da música brasileira. Luperce levou este legado ainda mais longe quando criou, em 1955, a Academia Luperce Miranda, no Rio de Janeiro, onde se dedicou ao ensino do instrumento de cordas até o fim de sua vida. Vamos ouvir História de um Bandolim, de Luperce Miranda.

0: Ouvimos Bernardinho, que fechou este bloco musical após Bambino, composta por Ernesto Nazaré. Antes, História de um Bandolim, todas interpretadas por Luperce Miranda. Assim como Luperce, o bandolinista e compositor Jacó do Bandolim também é considerado um divisor de águas na história da música instrumental brasileira. O músico aprendeu a tocar bandolim sozinho, aos 15 anos de idade. Tocava também violão, cavaquinho, guitarra, violino, mas sua paixão mesmo continuou sendo o instrumento que passou a fazer parte de sua própria identidade, o bandolim. Iniciou sua carreira nos anos 1940, mas é nas duas décadas seguintes que o bandolinista passa a ser acompanhado pelo Regional do Canhoto em seus LPs. E mais tarde pelo conjunto Época de Ouro, fundado por ele mesmo em 1964. Ao longo de sua vida, Jacó escreveu e gravou mais de 100 composições e ficou conhecido pelo estilo marcante e emotivo com que tocava o bandolim.
1: Antes de Jacó, nós tivemos um grande nome, um virtuoso do bandolim, o Percy Miranda.
0: Ermelinda Paz, pesquisadora e biógrafa de Jacó, fala sobre a diferença entre o estilo do bandolinista e de seu antecessor, Luperce Miranda, em entrevista ao batepapo.com da Rádio MEC.
1: Jacó aprendeu muito com o Luperce, vendo o Luperce tocar. Essa é uma das formas de aprendizagem muito importante, né? O músico aprende vendo outros tocarem. Mas o bandolim que Luperce utilizava era um bandolim napolitano. Luperce priorizava uma técnica inconfundível, uma técnica quase que inimitável. Já Jacó, ele revolucionou o instrumento. Ele mudou algumas coisas no formato do instrumento para atender aquilo que ele queria. Jacó não enfatizava, não valorizava tanto aquela técnica virtuosística, mas uma interpretação personalíssima, muito romântica, com muitos ornamentos. Era uma coisa inconfundível. Inclusive, Jacó foi tão importante, né? Ele tinha medo que o choro acabasse após o desaparecimento dele. Graças a Deus, ele estava totalmente equivocado.
0: Vamos seguir ouvindo o clássico Vibrações, de Jacó do Bandolim.

0: Essa foi Santa Morena. Antes tivemos Treme Treme e começamos o bloco com Vibrações. Todas compostas e interpretadas por Jacó do Bandolim. Reunindo domínio técnico e uma interpretação envolvente, Del Rian é outro bandolinista responsável por revelar toda a potencialidade do instrumento. Criado em um ambiente cercado de música e chorões, o bandolinista teve como primeiro instrumento o cavaquinho, aos 5 anos de idade. Instrumento que foi trocado logo depois pelo bandolim. Aluno de Luperce Miranda e Jacó do Bandolim, Del Rian começou a tocar profissionalmente nos anos 1960, ainda adolescente. Com a morte de Jacó, passou a substituí-lo como bandolinista do Época de Ouro, onde permaneceu até 1977. No mesmo ano, fundou seu próprio conjunto, o Noites Cariocas. Hoje, o bandolinista é respeitado pela sua sonoridade, que permaneceu fiel ao choro tradicional e se mantém como um dos maiores solistas de bandolim do país. Del Rian, em entrevista para o Antena MEC.
1: Eu estava estudando bandolim, como uma tia louca. Estava estudando bandolim por música. Meu pai disse que eu só ia estudar bandolim depois que eu tivesse o ginásio, né? Então, eu comecei a estudar bandolim. Era um amigo dele, ele era um amigo músico, né? Do exército, amigo de papai, que nem cobrava aula pra mim, nem nada. E ele tocava clarinete, grande clarinetista, chorão e músico do exército, né? Da banda do exército.
2: Uhum.
1: E ele começou a me ensinar bandolim, sem tocar bandolim. E eu já tocava alguma coisinha de ouvido, né? Assim,
2: sim,
1: de ver os tios da minha mãe, né? E o X segundo grau, no caso, né?
2: Uhum.
1: E foi assim, e aí eu nasci pra estudar com ele, aí mais tarde um pouquinho, depois eu estava uns 2 anos estudando com um Marciano, um pouco, me lembro, fui apresentado o Jacó do Bandolim.
0: Vamos agora de Bachurando, composta por Dalton Vogeler. E aqui, interpretada por Del Rian.

0: Ouvimos Paciente, de Pixinguinha, e antes Bachorando, de Dalton Vogeler, todas interpretadas por Del Rian ao bandolim. Um dos artistas mais requisitados da música instrumental brasileira, o bandolinista Hamilton Jolanda, é uma das maiores referências atuais do instrumento. O músico foi presenteado com um bandolim pelo avô aos 5 anos de idade. Ainda criança, formou o duo Dois de Ouro com seu irmão Fernando César, com quem lançou 3 LPs no final dos anos 1990. No ano 2000, Holanda idealizou então um bandolim de 10 cordas, instrumento este que passou a se tornar sua identidade musical. Músico premiado e reconhecido internacionalmente, sua obra é marcada pela versatilidade e habilidade com que transita entre os gêneros musicais e continua inspirando novas gerações a se aventurarem no bandolim de 10 cordas. Hamilton de Holanda fala um pouco sobre sua história com o instrumento em depoimento ao programa Garimpo, da Rádio Nacional.
1: Eu aprendi a tocar violão, né? O lance de aprender a tocar violão e ter estudado a harmonia colocou coisa na minha cabeça. No sentido musical mesmo, de ideias polifônicas e tal, de contraponto, de acordes, de harmonia. E aí foi isso, foi uma necessidade nesse sentido, assim mesmo. E aí pedi pro Virgílio, que é um luthier lá de Minas, para fazer, ele fez para mim, foi o primeiro que ficou muito bom. Isso foi em 2000. É um bandolim com mais 2 cordas, né, com um par a mais. Eu teria mais notas, eu poderia expressar aquelas ideias polifônicas e tudo. Então foi daí, né? Foi uma necessidade musical mesmo.
0: Vamos ouvir Desfigurado, composta por Cartola e interpretada por Hamilton de Holanda.

0: Acabamos de ouvir Roda Viva, composição de Chico Buarque, antes Desfigurado, composta por Cartola, todas interpretadas por Hamilton de Holanda. Bandolinista, compositora, cantora, Nilce Carvalho possui lugar de destaque entre as maiores instrumentistas do cenário musical atual. Filha do também músico Cristino Ricardo, Nilce começou a se dedicar à música ainda criança, quando foi flagrada pelo irmão tocando a corda Maria Bonita no cavaquinho. Seu primeiríssimo disco Choro de Menina foi gravado aos 12 anos de idade e veio a se tornar um grande clássico da música instrumental brasileira. Aos 15 anos, Nilce já iniciava sua carreira internacional, ao se apresentar em turnês por diversos países do mundo todo. Ao longo de sua trajetória, a bandolinista já tocou e cantou com diversos nomes da MPB. Ela comentou sobre seu início de carreira em depoimento ao programa Ao Vivo Entre Amigos, da Rádio MEC.
1: Eu comecei bastante cedo, né? Comecei aos 5 anos tocando cavaquinho. Aos 9 eu passei a tocar bandolim. E 10 anos eu já estava indo ali para a Portela tocar com as pessoas. Arli Maracanã deu aquela força para mim, botava para tocar na feira da Tia Vicentina. E ali eu conheci pessoas maravilhosas, super importantes na minha carreira, como o Adelson Alves, o Rubem Confetti e várias outras pessoas que eu não vou lembrar aqui. Muita gente mesmo me ajudou. E eu, através deles, eu entrei em contato com o pessoal da gravadora Cid. E naquela época eu gravei um disco chamado Choro de Menina, acompanhado do Época de Ouro.
0: Vamos ouvir Murmurando, de Fonfon e Mário Rossi, interpretada por Nilce Carvalho ao bandolim.

0: Esta foi Feitiço da Vila, composição de Noel Rosa e Vadico. Antes, Barracão, de Luiz Antônio e Oldemar Magalhães. E começamos com Murmurando, de Fonfon e Mário Rossi. Todas com Nilce Carvalho ao bandolim. No programa de hoje, falamos sobre a presença do bandolim no choro. E ouvimos as músicas de grandes nomes que fazem parte da história do instrumento no país. O Roda de Choro tem coordenação de produção de Adriana Ribeiro, produção de Carlos Henrique Fonseca e sonoplastia de Silas Mendes. Eu sou Raquel Ricardo e espero você no próximo programa.
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2: Cafezais Sem Fim, de Wagner Tiso com PC Castilho.

0: Cafezais Sem Fim, de Wagner Tiso com PC Castilho.
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1: Aconteceu de repente. A manhã era de sol e céu azul, sem sequer uma brisa que prenunciasse mudança de tempo. Mas aconteceu. No princípio era apenas uma névoa no horizonte. Logo ela já se estendera por toda a linha divisória entre céu e mar, crescendo, adensando-se. E à medida que se adensava, parecia aproximar-se da praia. De tão espessa e imensa, de tão rápida,

0: em seu caminhar. Mesmo não havendo vento, a bruma estranha chamou a atenção de quem passava. Todos ficaram à espera e, num instante, a névoa cobriu tudo com seu manto. O mundo desapareceu e a mulher pensou: nesses tempos que vivemos, tomara que isso não seja uma premonição.
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2: Seis horas e dois minutos, um excelente dia para todos nós. Terça-feira, 2 de junho de 2026. Eu sou Raquel Ricardo e vamos juntos até às 11 horas. E a seguir, os primeiros sons da manhã, em Áurea Música. Música.

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1: E começamos com Salva Christe Te Querentes, anônimo do século XII. Ensemble Peregrina, direção Agnieszka Budzinska-Bennett.

0: Na Rádio MEC, Salva Cristo e Coerentes, Anônimo do Século XII, Ensemble Peregrina, direção Agnieszka Budzinska-Bennett. 6:07, Rádio MEC clássica e atual.
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0: Ivo Bene, de Gherardello da Firenze, conjunto a tempo, direção Pedro Rácio Manovais.

0: Na Rádio MEC, Vou Bene de Gherardello da Firenze, conjunto a tempo, direção Pedro Rácio Novaes. 6:12, um ótimo dia para todos nós.
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0: Comme c'est fleurette, fleurie voie, de Gauthier de Concy. Conjunto à la Francesca, direção Brigitte Lenner.

0: Conseil voir, de Gauthier de Conci, conjunto La Francesca, direção Brigitte Lana, 6 horas e 19 minutos.
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0: Un fior gentil, anônimo do século XIV, clavecímbalo Corina Marti.

0: Na Rádio MEC, Anfior Janti, anônimo do século XIV, clavicímbalo Corina Marte. 6:22, um excelente dia para todos nós.
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0: Seguimos com Petr Kliman, de Philippe de Vitry, Ensemble Lamina Monique, direção Frédéric Bétouze.

0: Na Rádio MEC, Pet Reclamant, de Philippe de Vitry. Ensemble, La Main Harmonique, direção Frédéric Bétous. 6:30, um excelente dia para você.
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0: O Felice Occhimiei, de Jacques Arcadelt, conjunto Tasto Solo, direção Guilherme Pérez.

0: Na Rádio MEC, Ofelice Okimiei, de Jacques Arcadeltz, conjunto Tasto Solo, direção Guilhermo Pérez. 6:33, bom dia.
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0: In illo tempore, de Nicolas Gombert, conjunto Decathlon, direção Paulo Decolle.

0: Na Rádio MEC, Nilo Tempore, de Nicolas Gombert, conjunto de Caton, direção Paulo Decol. 6:39.
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0: Na sequência, concerto para dois violinos em sol menor de Christoph Graupner. Conjunto Harmonie Universelle, solistas e direção Florian Deuter e Mônica Weismann.

0: Na Rádio MEC, concerto para dois violinos em sol menor de Christoph Graupner. Conjunto Harmonie Universelle, solistas e direção Florian Deuter e Mônica Weismann. 6:53.
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0: Querida Missa Fratres Eguenin, de Giovanni Pierluigi da Palestrina, conjunto de Sixteen, direção Harry Christophers.

0: E assim encerramos o programa Áurea Música desta manhã, Querida Missa Fratres Ego in In, de Giovanni Pierluigi da Palestrina, conjunto The Sixteen, direção Harry Christophers.
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1: Em 1973, quando conheci o Parque Mayer em Lisboa, escreve-se Meyer com Y, se pronuncia Mayer. Já tinha vivido melhores dias. Era o antigo reduto teatral e boêmio da cidade, como a nossa Praça Tiradentes aqui no Rio. Naquele ano, ele já estava bem decaído, mas ele ainda tinha um teatro e algumas tascas, que são os botequins portugueses, frequentados por artistas, jornalistas, escritores e outros vadios. Recém-chegado a Lisboa, fui levado a uma dessas tascas. Ao ver que eu era brasileiro, o proprietário se iluminou e disse: "Sabe quem cá esteve outro dia? O Jorge." Perguntei meio por perguntar: "Que Jorge?" E ele: "O Jorge." Como se só houvesse um Jorge no mundo. "Tá bem, mas qual Jorge?" insisti. E ele explodiu: "O Jorge Amado." "Ah, sim, o Jorge Amado." Naquele momento, perguntei-me o que o nosso

0: então mais famoso escritor, publicado em dezenas de línguas, acharia de saber que sua presença era tão importante para o dono de uma humilde tasca lisboeta. Nunca falei com Jorge Amado, mas pelo que sabia dele, acho que valorizaria mais aquela explosão de afeto que as medalhas que lhe eram espetadas no peito pelos ditadores do leste europeu. Jorge Amado era famoso internacionalmente e sem se esforçar. No começo, beneficiou-se da influência do Partido Comunista, a que pertencia, mas se não fosse tão bom como narrador, não chegaria a lugar nenhum. Sempre penso nele ao saber que este ou aquele escritor está eufórico, porque depois de muita luta foi traduzido para o lituano, afegão ou javanês, como ele. Pessoalmente, não posso me queixar. Tenho livros publicados nos Estados Unidos, Inglaterra, Alemanha, Espanha, Itália, Polônia, Japão, Rússia, Turquia e China. Nenhum deles vendeu a ponto de alterar minha conta bancária. E pior, em alguns, não reconheço nem o meu nome na capa. O que gosto mesmo é de ser publicado em Portugal e saber que estou sendo lido e entendido em minha língua. E torço para que um dia, um brasileirinho ouça do proprietário de uma tasca no Parque Maier, que existe até hoje, a pergunta: sabe quem cá esteve outro dia? O Rui.
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3: Sete horas e 3 minutos, mais uma vez, bom dia para você. Terça-feira, 2 de junho de 2026. A seguir tem música e informação para você em Manhã MEC FM.
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3: Começamos com Toccata, Sinfonia, Ritornelli, della Favola d'Orfeo, de Claudio Monteverdi, conjunto English Baroque Soloists, direção John Elliott Gardner.

0: Na Rádio MEC, Toccata, Sinfonia e Ritornelli, de La Favola d'Orfeu, de Claudio Monteverdi. Conjunto English Baroque Soloists, direção John Elliott Gardner. 7:13. Terça-feira no Rio de Janeiro, de céu nublado. Há previsão de chuva forte a qualquer momento. Aqui no centro da cidade, 19 graus. Há risco de alagamento. Brasília registra chuva fraca e frio pode se intensificar nos próximos dias. No plano piloto, 16 graus. Belo Horizonte, a previsão hoje indica predomínio de sol com muitas nuvens e possibilidade de pancadas de chuva isoladas. Agora, 16 graus. Em Fortaleza, variação de sol entre nuvens na maior parte do estado. Há previsão de chuva, neste momento 27 graus.
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0: Seguimos com o concerto para violino e órgão positivo em Ré menor de Antônio Vivaldi. Conjunto Europa Galante, direção Fábio Biondi.

0: Na Rádio MEC, concerto para violino e órgão positivo em Ré menor de Antônio Vivaldi. Conjunto Europa Galante, direção Fábio Biondi. 7:23. Exigido por Trump, acordo de Abraão isola palestinos frente a Israel. Especialistas entrevistados pela Agência Brasil apontam que pactos enfraquecem possível Estado palestino. Detalhes em agenciabrasil.ebc.com.br.
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0: Na sequência, Allegro, do concerto para fortepiano número 19 em Fá maior, de Wolfgang Amadeus Mozart. Solista Christian Besinderhout, Orquestra Barroca de Freiburg e a regência de Gottfried von der Goetz.

0: Na Rádio MEC, Allegro do Concerto para Forte Piano, número 19, em Fá Maior, de Wolfgang Amadeus Mozart. Solista Christian Besunderhout, Orquestra Barroca de Freiburg e a regência de Gottfried von der Goltz. 7:33.
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3: Um encontro pouco comum na música instrumental marca o lançamento de Inventos, novo álbum do acordeonista Marcelo Caldi com o trompetista Silvério Pontes. O disco reúne 10 faixas autorais e inéditas, com forte presença do choro e participações de grandes instrumentistas brasileiros, como Alexandre Caldi, Carlos Malta, Daniela Spielmann, Marco Suzano, entre outros. Inventos já está disponível nas plataformas digitais. Do Rio de Janeiro, Jansen Campos, para a Rádio MEC, clássica e atual.
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0: Terça-feira, 2 de junho de 2026, 7:35. Seguimos com Allegro, número 2, do Concerto para Cravo, número 1, em Ré menor, de Johann Sebastian Bach, solista Jean Rondeau e músicos convidados.

0: Na Rádio MEC, Alegro número 2 do Concerto para Cravo, número 1, em Ré menor, de Johann Sebastian Bach. Solista Jean Rondeau e músicos convidados. Lula pede a Dorigan que avalie possíveis prejuízos de medidas dos Estados Unidos. Estratégia é evitar sanções e restrições a bancos e empresas. Detalhes em agenciabrasil.ebc.com.br.
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0: Concerto para oboé em Dó Maior, de Jean-Marie Leclerc. Solista André Lardreau, Orquestra da Ópera de Viena e a regência de Félix Prohaska.

0: Muito bem, na Rádio MEC, concerto para oboé em Dó Maior, de Jean-Marie Leclerc. Solista André Lardreau, Orquestra da Ópera de Viena e a regência de Félix Prohaska. 7:59.
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0: 8:00, mais uma vez, bom dia. Seguimos com a abertura La Giudita, de Francisco Antônio de Almeida. Orquestra de Câmara, Concerto de Colônia, cravista e regente René Jacobs.

0: Na Rádio MEC, sonata em Mi menor, de José Antônio Carlos de Seixas, piano Felícia Blumenthal. TSE julga recurso de Castro contra a decisão que o tornou inelegível. Ex-governador do Rio foi condenado à inelegibilidade até 2030. Detalhes em agenciabrasil.abc.com.br.
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0: Sinfonia em Sol Maior, Weimarer, para duas flautas, dois oboés, duas trompas e cordas de Gluck. Orquestra Barroca L'Orfeu, direção de Mitch Geig.

0: Na Rádio MEC, Sinfonia em Sol Maior, Weimarer, para duas flautas, dois oboés, duas trompas e cordas de Gluck. Orquestra Barroco Orfeo, direção Mitch Geig. 8:30, muito bom dia.
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3: Um encontro tenso no fim da Segunda Guerra Mundial move a peça Novas Diretrizes em Tempos de Paz. Com direção de Bosco Brasil e direção de Eric Lenatti, o espetáculo acompanha o embate entre um imigrante polonês e um oficial da alfândega, no Porto do Rio. Em cena, memórias, culpa e relações de poder atravessam o confronto entre os personagens. No elenco, Lenatti e Fernando Billy. A peça fica em cartaz no Teatro Poeira, em Botafogo, de 30 de abril a 28 de junho.
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1: 8:32, na sequência de Manhã Mac FM, concerto para piano forte e orquestra em si bemol maior, de Josef Anton Steffen, solista Andreas Steyer, orquestra de câmara, concerto de Colônia.

0: Muito bem, na Rádio MEC, Concerto para Piano Forte e Orquestra em Si Bemol Maior, de Joseph Anton Stephan, solista Andreas Steyer, Orquestra de Câmara Concerto de Colônia. 8:59. Bom dia.
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0: 9:02. Seguimos com grande abertura para a orquestra dupla em Mi bemol maior, Opus 18, número 1, de Johann Christian Bach, Orquestra de Câmara Saint Paul e regência de

0: na Rádio MEC, grande abertura para a orquestra dupla em Mi bemol maior, opus 18, número 1, de Johann Christian Bach. Orquestra de Câmara St. Paul e a regência de Pinka Zuckerman. 9:16. Grupo especializado no tráfico internacional de cocaína é alvo da Polícia Federal. Traficantes são suspeitos de movimentar 70 milhões de reais no período de 5 anos. Saiba mais em agenciabrasil.abc.com.br.
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0: Trio em Lá Maior de Carl Philipp Stamitz, conjunto L'Apoteose.

0: Na Rádio MEC, trio em Lá Maior de Carl Philipp Stamitz, conjunto Lapoteose. Governo dos Estados Unidos propõe nova tarifa sobre produtos brasileiros. Medidas incluem setores como serviço de pagamento eletrônico. Detalhes em agenciabrasil.ebc.com.br.
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0: Se lo dovessi vendere, a área da ópera La Finta Scema, de Antonio Salieri. Mezzo-soprano Cecilia Bartoli, orquestra de câmara de Age of Enlightenment, direção de Adam Fischer.

0: Na Rádio MEC, selo dovesse vendere, aria da ópera La Finta Scema, de Antonio Salieri. Mezzo-soprano Cecilia Bartoli, orquestra de câmara The Age of Enlightenment, direção de Adam Fischer.
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3: O diretor Brian De Palma, criador de clássicos como Carrie, A Estranha e Scarface, vai contar com pelo menos dois brasileiros na equipe de seu próximo filme, Doce Vingança. O diretor de fotografia, Pedro Sotero, que trabalhou em Bacurau e Aquários, e a figurinista Cláudia Kopke, de Ainda Estou Aqui e Tropa de Elite. O filme Doce Vingança é um projeto antigo do diretor. Chegou a ser anunciado em 2018 com Wagner Moura no papel principal, mas nenhum nome do elenco foi confirmado até agora.
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0: Mais uma vez, a hora certa para você, 9 horas e 32 minutos. Ótima terça-feira, 2 de junho de 2026 para todos nós. Na sequência de Manhã MEC FM, o Castelo Mágico, suíte de balé de Rummel, London Mozart Players, direção Howard Shelley.

0: Na Rádio MEC, o Castelo Mágico, suíte de balé de Rummel. London Mozart Players, direção Howard Shelley. Acre luta para reverter desinformação e ampliar vacinação contra o HPV. Em 2017, imunizante foi alvo de campanha difamatória intensa no estado. Saiba mais em agenciabrasil.ebc.com.br.
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0: Romance número 2 em Fá Maior, Opus 50 de Beethoven. Violino Arthur Grumio, Orquestra Nova Filarmonia e a regência de Edo Devart.

0: Na Rádio MEC, romance número 2 em Fá maior, opus 50 de Beethoven, violino Arthur Grimiot, orquestra Nova Filarmonia e a regência de Ido de Vart.
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0: 10 horas e 1 minuto na sequência de Manhã MEC FM, abertura Le Domino Noir, de Daniel François Aubert, Filarmonia Eslavônica e a regência de Alfred Scholz.

0: Na Rádio MEC, abertura Le Domino Noir de Daniel François Auber, Filarmonia Eslavônica e a regência de Alfred Shows. 10 horas e 9 minutos, Rádio MEC, clássica e atual.
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0: Na sequência, 6 sonatas, opus 10 de Weber, flauta Emmanuel Parrud, piano Henrique Lesage.

Muito bem, na Rádio MEC, 6 sonatas, opus 10 de Weber. Flauta Emanuel Parrut, piano Henrique Lesage. 10h43. Eu, Raquel Ricardo, agradeço por sua audiência e volto amanhã às 6 da manhã. Fique instantes na excelente companhia de Rui Vasconcelos. Na sequência de manhã, MEC FM, Tasso, Lamento e Triunfo. Poema Sinfônico número 2, S96 de Liszt. Orquestra Filarmônica de Berlim e a regência de Herr.

Tasso, Lamento e Triunfo, Poema Sinfônico número 2S96 de Liszt, Orquestra Filarmônica de Berlim, regência de Herbert von Karajan, Rádio MEC clássica e atual. Raquel Ricardo volta amanhã a partir de 6 da manhã. Vamos juntos, eu sou o Rui Vasconcelos e estamos aqui nesta terça-feira, dia 2 de junho de 2026, nesta última hora do Manhã MEC FM. Vamos agora ouvir de Enrique Granados, 3 danças espanholas, Dança Triste, Zambra e Arabesca, com o violonista Manuel Barrueco.

0: Três danças espanholas, Dança Triste, Zambra e Arabesca, de Henrique Granados com o violonista Manuel Barrueco.
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0: 11h23, lembrando que daqui a pouquinho, ao meio-dia, mais uma edição do Concerto MEC, a sua revista de música clássica, no início da tarde. Vamos ouvir agora de Wolf Ferrari, Concertino para Coro Inglês e Orquestra Opus 34. Coro Inglês, Omar Zoboli, com a Orquestra de Câmara Folkwang de Essen e a regência de Robert Maxim.

0: Concertino para corno inglês e orquestra Opus 34, de Wolf Ferrari. Corno inglês, Omar Zoboli, com orquestra de câmara Folkwang Jensen e a regência de Robert Maxim. E assim finalizamos a edição de hoje de Manhã Mac FM. Continue nossa programação, pois vem aí mais uma edição do Concerto Mac, a sua revista de música clássica no início da tarde.
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3: Tiago de Melo, poeta da floresta, do homem e da utopia.
4: O poema Os Estatutos do Homem é um dos mais conhecidos textos de Tiago de Melo. Aqui o escutamos em uma versão registrada no programa Encontro Marcado, da TVE Rio de Janeiro, gravado na década de 1980.
5: Os Estatutos do Homem. Artigo 1º. Fica decretado que agora vale a verdade, que agora vale a vida, e que de mãos dadas trabalharemos todos pela vida verdadeira. Artigo 2. Fica decretado que todos os dias da semana, inclusive as terças-feiras mais cinzentas, têm direito a transformar-se em manhãs de domingo. Artigo 3. Fica decretado que a partir deste instante haverá girassóis em todas as janelas, que os girassóis têm direito a abrir-se dentro da sombra e que as janelas devem permanecer o dia inteiro abertas para o verde, onde cresce a esperança. Artigo 4. Fica decretado que o homem nunca mais duvidará do homem, que o homem confiará no homem como a palmeira confia no vento, como o vento confia no ar e como o ar confia no campo azul do céu. Parágrafo único. O homem confiará no homem como o menino confia em outro menino. Artigo 5. Fica decretado que os homens estão livres do jugo da mentira. Nunca mais será preciso usar a couraça de palavras nem a armadura de silêncio. O homem se sentará à mesa com o seu olhar limpo, porque a verdade passará a ser servida antes da sobremesa. Artigo 6. Fica estabelecida durante 10 séculos a prática sonhada pelo profeta Isaías. E o lobo e o cordeiro pastarão juntos, e a comida de ambos terá o mesmo gosto de aurora. Fica decretado, por definição, que o homem é um animal que ama e que por isso é belo. Muito mais belo do que a estrela da manhã. Fica estabelecido o reinado permanente da justiça e da claridão. E a esperança será uma bandeira generosa, para sempre desfraldada na alma do povo. Fica estabelecido que o pão de cada dia tenha no homem o sinal do seu suor, mas que tenha sempre o quente sabor da ternura. Fica decretado que a maior dor sempre foi e será sempre não poder dar amor a quem se ama, sabendo que é a água que dá à planta o milagre da flor. Fica permitido a qualquer pessoa, a qualquer hora da vida, o uso do traje branco. Fica decretado que nada será proibido. Tudo será permitido. Inclusive brincar com os rinocerontes e caminhar pelas tardes com uma imensa begônia na lapela. Parágrafo único. Só uma coisa fica proibida: amar sem amor. Fica decretado que o dinheiro nunca mais poderá comprar o sol das manhãs vindouras. Expulso do grande baú do medo, o dinheiro se transformará numa espada fraternal para defender o direito de cantar e a festa do dia que chegou. Artigo final. Fica proibido o uso da palavra liberdade, a qual será suprimida de todos os dicionários e do pântano enganoso das bocas. A partir deste instante, a liberdade será algo vivo e transparente, como um fogo, um rio ou como a semente do trigo. E a sua morada será sempre o coração do homem.
3: Tiago de Melo, de 1926 ao infinito.
5: Que eu escrevo para quem acredita na possibilidade da transformação. Eu escrevo para quem tem esperança.
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3: ...2026, 100 anos de Milton Santos.
4: O trabalho do geógrafo e professor Milton Santos sempre foi voltado para os problemas sociais do Brasil. Sua abordagem da geografia sempre levou em conta as desigualdades estruturais de nosso país e a importância da cidadania para a construção de um país mais justo. Por este motivo, Santos foi um importante ator político e chegou a integrar o governo de Jânio Quadros. Com o golpe militar, em 1964, Milton foi preso e, em seguida, saiu do Brasil, retornando ao país em 1977. Em uma entrevista concedida a Roberto Dávila, o geógrafo comentou sobre estas questões.
6: Professor, ouvindo o senhor falar sobre a questão do negro, né, eu também estou pensando na questão da cidadania, né? Como é que nós, brasileiros, vivemos a cidadania?
7: Vivemos mal. Vivemos mal porque... No Brasil não há cidadãos. As classes médias não querem ser cidadãs, querem privilégios, e os pobres não chegam a ser cidadãos. E aí chega a globalização, onde nós nos tornamos consumidores e usuários. O debate dos valores, eu acho que esse é que é o centro da questão da cidadania. Quer dizer, a cidadania ela se amplia quando se amplia também a noção de valor. Viver valorando as relações interpessoais, viver valorando a minha relação com minha terra, viver valorando a mim mesmo como pessoa, né, forte, e tudo isso é posto de lado. Se as alternativas são somente do consumo, se a oferta é só de coisas,

0: de mais um pouquinho de dinheiro, a ideia de cidadania se reduz e a democracia serve. Fica o nome, que nós continuamos falando que há uma democracia no Brasil. Será que é a mesma?
1: Cem anos de Milton Santos.
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1: Meio-dia e dois, uma boa tarde para você, ouvinte da Rádio MEC Clássica e Atual. Hoje estamos iniciando mais esta edição do Concerto MEC, destacando Radulopu, pianista romeno. Ele foi amplamente reconhecido como um dos maiores pianistas de seu tempo. Vamos ouvir o Moresque, Opus 20, de Schumann, com o pianista homenageado de hoje, Radulopu.

0: O Moresque Opus 20 de Schumann com o pianista Rado Lupo.
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0: Hoje homenageando o pianista Rado Lupo. Ele nasceu em Galat. Começou a estudar piano aos 6 anos de idade. E de 1966 a 1969, ele venceu 3 dos concursos de piano mais prestigiosos do mundo. O Concurso Internacional de Piano Van Cliburn, em 66, o Concurso Internacional de Piano George Enescu, em 67, e o Concurso Internacional de Piano de Leeds, em 69. Essas vitórias impulsionaram a carreira internacional do pianista romeno Rado Lupo e ele se apresentou com todas as principais orquestras e em todos os principais festivais e capitais musicais do mundo. Vamos continuar esta homenagem a Rado Lupo ouvindo de Brahms, Tema e Variações em Ré Menor, com o pianista homenageado de hoje, Rado Lupo.

0: Tema e variações em Ré menor de Brahms, com o pianista Rado Lupo.
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0: Hoje evidenciando o pianista romeno Rado Lupo. Vamos ouvir agora de Schubert 7 variações sobre um tema original em Lá bemol, Opus 35, D813, com o pianista Rado Lupo acompanhado com o pianista Daniel Barenboim.

0: Sete variações sobre um tema original em Lá bemol maior, opus 35, D803 de Schubert, com o pianista Daniel Barenboim e o pianista Rado Lupo. E assim finalizamos a edição de hoje do Concerto MEC, onde destacamos o pianista romeno Rado Lupo. Concerto MEC volta amanhã ao meio-dia. Continue nossa programação, pois vem aí mais uma edição do Clássicos do Ouvinte, o seu pedido musical, aqui na Rádio MEC.
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1: Aconteceu de repente. A manhã era de sol e céu azul, sem sequer uma brisa que prenunciasse mudança de tempo. Mas aconteceu. No princípio era apenas uma névoa no horizonte. Logo ela já se estendera por toda a linha divisória entre céu e mar, crescendo, adensando-se. E à medida que se adensava, parecia aproximar-se da praia. De tão espessa e imensa, de tão rápida em seu caminhar, mesmo não havendo vento, a bruma estranha chamou a atenção de quem passava. Todos ficaram à espera, e num instante, a névoa cobriu tudo com seu manto. O mundo desapareceu, e a mulher pensou: nesses tempos que vivemos, tomara que isso não seja uma premonição.
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2: Uma hora e 3 minutos, hora de atendermos ao pedido musical daqueles que ligaram para cá e deixaram suas mensagens, seu pedido musical, mais esta edição Clássicos do Ouvinte, desta terça-feira, 2 de junho de 2026. Vamos iniciar atendendo o pedido de Matheus de Bias, de Bento Ribeiro, no Rio de Janeiro. Ele pediu Sonata para Violino e Piano número 9 em Lá Maior, opus 47. Kreutzer, de Beethoven, com o violinista Gino Francescatti e o pianista Robert Casadesi.

0: Sonata para violino e piano, número 9, em Lá Maior, opus 47, Kreutzer, de Beethoven, com o violinista Zino Francescatti e o pianista Robert Casadesi. Pedido de Matheus de Vias, de Bento Ribeiro, no Rio de Janeiro.
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0: Uma e 36, hora de atendermos ao pedido de Marcelo Appel, de Laranjeiras, Moisés Kutwak e Bárbara Braga, da Tijuca, e Maria Cecília Moreira, do Meyer. Eles pediram Meditação da Ópera Thaís, de Gilles Massenet, flauta Jean-Pierre Rampal, com a Orquestra Filarmônica Real e a regência de Plácido Domingo.

0: Meditação da ópera Thaís de Massenet com o flautista Jean-Pierre Rampal, acompanhado pela Orquestra Filarmônica Real, regência de Plácido Domingo. Pedido de Marcelo Apol, de Laranjeiras, Moisés Kotwak, Bárbara Braga da Tijuca e a Maria Cecília Moreira, do Meyer.
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0: Agora vamos atender ao pedido de Nina Rita Fará, do Flamengo. Ela pediu a Valsa do Minuto, versão para canto e orquestra de cabaré, de Chopin, soprano Jesperina Jong, conjunto de câmara da CBS holandesa, letra e arranjo de Abe Westvander.

0: Adágio para cordas, opus 11, de Samuel Barber, com Cronos Quartet. Esse foi o pedido de Marcelo Rizzo, da Ilha do Governador, e Leandro Lopes, de Queimados.
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0: Temas dos filmes Cinema Paradiso e A Missão, de Ennio Morricone, violino Renaud Capsum, Filarmônica de Bruxelas, regência de Stéphane Deneuve. Esse é o pedido de Alexandre Giannini, da Freguesia.

0: Ouvimos o pedido de Alexandre Giannini da Freguesia. Ennio Morricone com os temas dos filmes Cinema Paradiso e A Missão. Com o violinista Renu Capsum, com a Filarmônica de Bruxelas e a regência de Stefano de Neve. E assim finalizamos a edição de hoje dos Clássicos do Ouvinte, que volta amanhã a partir de 1 da tarde. Continue nossa programação, pois vem aí mais uma edição dos Grandes Clássicos.
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0: 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Até o próximo programa.
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3: Em 1973, quando o conheci, o Parque Mayer, em Lisboa, escreve-se Meyer com Y, se pronuncia Mayer. Já tinha vivido melhores dias. Era o antigo reduto teatral e boêmio da cidade, como a nossa Praça Tiradentes aqui no Rio. Naquele ano, ele já estava bem decaído, mas ele ainda tinha um teatro e algumas tascas, que são os botequins portugueses, frequentados por artistas, jornalistas, escritores e outros vadios. Recém-chegado a Lisboa, fui levado a uma dessas tascas. Ao ver que eu era brasileiro, o proprietário se iluminou e disse: "Sabe quem cá esteve outro dia? O Jorge." Perguntei meio por perguntar: "Que Jorge?" E ele: "O Jorge." Como se só houvesse um Jorge no mundo. "Tá bem, mas qual Jorge?" insisti. Ele explodiu: "O Jorge Amado." "Ah, sim, o Jorge Amado." Naquele momento, perguntei-me o que o nosso então mais famoso escritor, publicado em dezenas de línguas, acharia de saber que sua presença era tão importante para o dono de uma humilde tasca lisboeta. Nunca falei com Jorge Amado, mas pelo que sabia dele, acho que valorizaria mais aquela explosão de afeto que as medalhas que lhe eram espetadas no peito pelos ditadores do leste europeu. Jorge Amado era famoso internacionalmente e sem se esforçar. No começo, beneficiou-se da influência do Partido Comunista, a que pertencia. Mas se não fosse tão bom como narrador, não chegaria a lugar nenhum. Sempre penso nele ao saber que este ou aquele escritor está eufórico, porque depois de muita luta, foi traduzido para o lituano, afegão ou javanês, como ele. Pessoalmente, não posso me queixar. Tenho livros publicados nos Estados Unidos, Inglaterra, Alemanha, Espanha, Itália, Polônia, Japão, Rússia, Turquia e China. Nenhum deles vendeu a ponto de alterar minha conta bancária. E pior, em alguns, não reconheço nem o meu nome na capa. O que gosto mesmo é de ser publicado em Portugal e saber que estou sendo lido e entendido em minha língua. E torço para que um dia, um brasileirinho ouça do proprietário de uma tasca no Parque Mayer, que existe até hoje, a pergunta: "Sabe quem cá esteve outro dia? O Rui."
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5: Duas horas e 5 minutos, uma boa tarde para você, ouvinte da Rádio MEC Clássica e Atual. Estamos iniciando mais esta edição de Grandes Clássicos, para levar até você uma seleção musical vespertina com as maiores obras do repertório de concerto. Vamos iniciar com a peça de Haydn, Sinfonia número 26, em Ré menor, Lamentações, com a Academia St. Martin de Fields e a regência de Sir Neville Marriner.

0: Sinfonia número 26, em Ré menor, Lamentações, de Haydn. Academia St. Martin de Fields e regência de Sir Neville Mariner.
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0: 2h24. Seguindo Grandes Clássicos, vamos ouvir agora de Mauro Giuliani variações sobre tema de Handel, Opus 107, com o violonista Pepe Romero.

0: Variações sobre o tema de Handel, Opus 107, de Mauro Giuliani, com o violinista Pepe Romero. 2:32.
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3: A Casa Roberto Marinho apresenta a exposição Tempo, de Valtércio Caldas. A mostra reúne cerca de 100 obras produzidas entre 1967 e 2025, atravessando 6 décadas de trajetória. Entre esculturas, desenhos e instalações, o artista trata o tempo como matéria, explorando relações com espaço e percepção. A Casa Roberto Marinho fica na Rua Cosme Velho, número 110. Do Rio de Janeiro, Jansen Campos para a Rádio MEC, clássica e atual.
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0: 2:34. Seguindo, vamos ouvir agora de Mozart uma brincadeira musical. Divertimento para dois violinos.

0: Uma brincadeira musical, divertimento para dois violinos, viola, baixo e dois cornes, em Fá maior K522 de Mozart, com o conjunto de câmara Larcibudelli. 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

Natural de Niterói, Cristiano Alves é um clarinetista de destaque na atualidade. Sua jornada musical começou ainda na infância e ao longo dos anos teve a orientação de renomados mestres nacionais e internacionais. Doutor em música pela Unicamp e mestre pela UFRJ, Cristiano Alves formou-se com distinção, conquistando diversos prêmios em concursos de prestígio.

Atualmente, Cristiano Alves é professor de clarinete na UFRJ e atua como primeiro clarinetista da Orquestra Sinfônica Brasileira e da Petrobras Sinfônica. Sua carreira inclui apresentações como solista e recitalista em importantes festivais no Brasil e no exterior, além de participações em centenas de gravações sinfônicas e camerísticas.

Cristiano também foi o responsável por estreias nacionais e mundiais de obras importantes do repertório clarinetístico. Sua discografia inclui um álbum finalista do Prêmio TIM, reconhecido entre os melhores lançamentos de música erudita no Brasil. Com excelência artística e uma carreira consolidada, Cristiano Alves continua contribuindo ativamente para o cenário musical, sendo convidado regularmente para concertos, masterclasses e palestras em diferentes partes do mundo.

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10: Três e dois. Seguindo Grandes Clássicos, vamos ouvir agora de Alexander Aliabiev. Abertura da revista musical Manhã e Crepúsculo, ou O Vento Mudou, com a orquestra Música Viva e a regência de Alexander Rodin.

0: Abertura da revista musical Manhã e Crepúsculo ou O Vento Mudou, de Ali Abieff. Orquestra Música Viva e a regência de Alexander Rudin.
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0: Concerto número 9 em Si bemol maior para clarinete e orquestra de Michel Jost. Clarineta de Dieter Glücker com a Orquestra de Câmara de Praga.

0: Concerto número 9 em si bemol maior para clarineta e orquestra de Michel Jost. Clarineta de Dieter Klucker com orquestra de câmara de Praga. 3:27.
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3: A FGV Arte apresenta a exposição Eu Chorei Rios, Arte dos Povos Originários da América. A mostra reúne artistas de diferentes territórios da América Latina, como Ailton Krenak, Cláudia Andujar, Dayara Tucano e Denilson Baniwa, com pinturas, fotografias, esculturas e instalações. Em cartaz até 20 de setembro na Galeria FGV Arte, que fica na Praia de Botafogo. Do Rio de Janeiro, Jansen Campos para a Rádio MEC, clássica e atual.
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0: Três e meia. Seguindo Grandes Clássicos, vamos ouvir agora de Herzogenberg, Sonata para Violoncelo e Piano número 1, Opus 52. Violoncelo, Claudius Hermann, e o piano de Saiko Sasaki.

0: Sonata para violoncelo e piano número 1, opus 52, de Herzog Emberg. Violoncelo Claudius Hermann e o piano Saiko Sasaki.
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0: Bem, eu vou ficando por aqui. Volto amanhã a partir de 11 da manhã. Fique agora na companhia de Sidney Ferreira e a sequência de Grandes Clássicos.
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0: 2026, 100 anos de Milton Santos.
1: O trabalho do geógrafo e professor Milton Santos sempre foi voltado para os problemas sociais do Brasil. Sua abordagem da geografia sempre levou em conta as desigualdades estruturais de nosso país e a importância da cidadania para a construção de um país mais justo. Por este motivo, Santos foi um importante ator político e chegou a integrar o governo de Jânio Quadros. Com o golpe militar, em 1964, Milton foi preso e, em seguida, saiu do Brasil, retornando ao país em 1977. Em uma entrevista concedida a Roberto Dávila, o geógrafo comentou sobre estas questões.
2: Professor, ouvindo o senhor falar sobre a questão do negro, né, eu também estou pensando na questão da cidadania, né? Como é que nós, brasileiros, vivemos a cidadania?
3: Vivemos mal. Vivemos mal porque no Brasil não há cidadãos. As classes médias não querem ser cidadãs, querem privilégios, e os pobres não chegam a ser cidadãos. E aí chega a globalização, onde nós nos tornamos consumidores e usuários. O debate dos valores, eu acho que esse é que é o centro da questão da cidadania. Quer dizer, a cidadania ela se amplia quando se amplia também a noção de valor. Viver valorando as relações interpessoais, viver valorando a minha relação com minha terra, viver valorando a mim mesmo como pessoa, né, forte, e tudo isso é posto de lado. Se as alternativas são somente do consumo, se a oferta é só de coisas, de mais um pouquinho de dinheiro, a ideia de cidadania se reduz, e a democracia serve. Fica o nome, que nós continuamos falando que há uma democracia no Brasil. Será que é mesmo?
0: ...2026, 100 anos de Milton Santos.
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6: Abertura da ópera Macbeth, de Verdi, Orquestra Filarmônica do Scala de Milão, regente Ricardo Muti.

0: Abertura da ópera Macbeth, de Verdi. Orquestra Filarmônica do Scala de Milão, regente Ricardo Muti.
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0: Poloneses, números 1 em Dó sustenido menor e 2 em Mi bemol menor, opus 26, de Chopin. Piano, Alexander Brailovsky.

0: Poloneses, números 1 em Dó sustenido menor e 2 em Mi bemol menor, opus 26, de Chopin. Piano, Alexander Brailovsky.
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0: Rapsódia norueguesa número 3, opus 21, de Johann Svendsen. Orquestra Sinfônica Trondheim, sob a regência de Ole Christian Rude.

0: Rapsódia Norueguesa número 3, opus 21, de Johann Svendsen. Orquestra Sinfônica Trondheim, sob a regência de Ole Christian Rud.
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3: O Passo Imperial abre as portas para a Força de Toró, nova exposição de Niura Bellavinha. Celebrando 40 anos da instituição e 35 da carreira da artista, a mostra ocupa o prédio com pigmentos naturais e até poeira de meteoritos. Na fachada, a intervenção Chorar e Pitangas conecta o presente à memória colonial do Rio. Visitação gratuita até 7 de junho. Do Rio de Janeiro, Jansen Campos para a Rádio MEC, clássica e atual.
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1: O Kremlin, Suíte Sinfônica Opus 30 de Alexander Glazunov, Orquestra Sinfônica de Moscou, sob a regência de Konstantin Krimets.

0: O Kremlin, Suíte Sinfônica Opus 30 de Alexander Glazunov, Orquestra Sinfônica de Moscou, sob a regência de Konstantin Krimets.
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0: Cinco horas, 3 minutos. Muito boa tarde, amigos. Seguimos com Grandes Clássicos desta terça-feira, 2 de junho de 2026. Abertura da ópera Carmen de Bizet, Orquestra Sinfônica da Rádio da Bratislava, sob a regência de Andrei Lenard.

0: Abertura da ópera Carmen de Bizet, Orquestra Sinfônica da Rádio da Bratislava, sob a regência de André Lenard. Rádio MEC 55.
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0: Quarteto para piano, violino, viola e violoncelo, número 2, em Sol menor, opus 45, de Gabriel Fauré. Piano, Emmanuel Wex, violino, Itzhak Stern, viola, Jaime Larido, violoncelo, Yo-Yo Ma.

0: Quarteto para piano, violino, viola e violoncelo, número 2, em Sol menor, opus 45, de Gabriel Fauré. Piano, Emmanuel Wax, violino, Itzhak Stern, viola, Jaime Laredo, violoncelo, Yo-Yo Ma. Rádio MEC, 5h41, boa tarde.
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0: Valsa da suíte Cheriomushki, de Dmitri Shostakovich, Orquestra de Filadélfia, regência de Ricardo Chailly.

0: Valsa da suíte Cheriomushki, de Shostakovich. Orquestra de Filadélfia, regência de Ricardo Chai. 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
0: Sexteto místico para flauta, oboé, sax, violão, harpa e celesta, de Villa-Lobos. Flauta, Murilo Barchetti. Sax, Mauro Senise. Oboé, Luiz Carlos Juste. Harpa, Cristina Braga. Violão, Marcos Lerena. Celesta, Sérgio Kuhlmann.

0: Sexteto místico para flauta, oboé, sax, violão, harpa e celesta de Villa-Lobos. Flauta Murilo Barchetti, sax Mauro Senise, oboé Luiz Carlos Justi, harpa Cristina Braga, violão Marcos Lerena, celesta Sérgio Kuhlmann. E assim encerramos Grandes Clássicos desta terça-feira, que está de volta amanhã a partir das 14h, com a apresentação de Rui Vasconcelos.
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4: O azul celeste dessa paz da China cintila no esplendor da porcelana. Nem rosa, nem lilás e nem bonina a formosura dessa luz impana. Também na laca e em seda soberana, como o dragão no jade, a paz domina. Dispensa o bronze e a pedra a paz da China, porque prefere o céu da porcelana. E a paz do céu no templo de cipreste, quando da laca passa a porcelana, do próprio azul da glória se reveste. Sândalo e mirra para a glória humana, torre de laca para a paz celeste, longevidade para a porcelana.
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0: Seis horas.

Olá, amigos, muito boa noite. Está no ar o Antena MEC, seu programa cultural de fim de tarde. Numa rede formada pelas rádios MEC FM, AM do Rio de Janeiro, Brasília e Belo Horizonte, FM Cultura de Porto Alegre e Educativa FM de Fortaleza, eu sou o Sidney Ferreira e você encontra aqui o melhor do jazz e do instrumental, além de entrevistas e dicas sobre o que de mais relevante acontece na vida cultural da sua região e de todo o país. Iniciamos o programa de hoje ao som de Carrossel, música de Moacir Santos, na interpretação de Zé Nogueira e Mário Adnet.

0: Ouvimos Kashmir, composição de Jimmy Page, John Bonham e Robert Plant, na performance do grupo Aquarela Carioca.
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0: O Prêmio Grande Otelo já tem data marcada para a cerimônia que irá anunciar os vencedores da sua 25ª edição. Ela acontecerá no dia 4 de agosto no Teatro Municipal do Rio de Janeiro. O tema deste ano é a celebração do Jubileu de Prata da premiação da Academia Brasileira de Cinema, a mais importante do audiovisual brasileiro. Vale destacar que a Academia também divulgou a lista com as 287 inscrições que concorrem ao prêmio. Todos os títulos registrados podem ser conferidos no site da instituição no seguinte endereço: academiabrasileiradecinema.com.br. Repetindo, academiabrasileiradecinema.com.br. Você ouve agora No Rancho Fundo, composição de Ari Barroso e Lamartine Babo, na interpretação de Nivaldo Ornelas, Juarez Moreira e da Orquestra de Câmara Sesi Minas.

0: Ouvimos Volta Bem, composição e interpretação de Luiz Uhley.
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0: No mês de julho, na capital fluminense, o violonista, compositor e produtor cultural Luiz Carlos Barbieri vai promover mais uma edição da Mostra de Violão Fred Schneider, que já se tornou parte do calendário de eventos tradicionais do cenário violonístico da América Latina. Os concertos já estão programados para acontecerem na Sala Guiomar Novaes, de 13 a 17 de julho. E a partir de agora, quem quiser e puder apoiar o evento, pode se juntar ao grupo informal Amigos da Mostra, que há 20 anos ajuda na sua realização. Para mais informações e formas de apoio, acesse o site mostrafred.com. Repetindo, mostrafred.com. Você ouve agora na Antena MEC A Voz do Violão, composição de Francisco Alves e Horácio Campos, na interpretação de Valmar Amorim.

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1: Aproveito para agradecer a você que nos acompanha pela Rádio MEC no Rio de Janeiro, Brasília, Belo Horizonte, bem como pela FM Cultura de Porto Alegre e pela Educativa FM de Fortaleza. E também a você que nos ouve no aplicativo Rádios EBC ou ainda pelo site radios.ebc.com.br. Muito bom mesmo poder contar com sua companhia aqui na Antena MEC, viu? Você ouve agora Relembrando Nazaré, composição e interpretação de Zé Menezes.

Você está ouvindo o Fim de Tarde, composição de Luiz Ribeiro, na interpretação dele próprio e de Luiz Leite. A seguir, quem nos ouve em Brasília terá as dicas e informações culturais com Lincoln de Loureiro, enquanto eu sigo com as demais regiões após um breve intervalo. Até já! Música.

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1: A exposição 100 anos de arte, Gilberto Chateaubriand propõe contar um século de arte brasileira a partir de uma única coleção. Com a curadoria de Raquel Barreto e Pablo Lafuente, a mostra percorre gerações, linguagens e movimentos, revelando a diversidade da arte moderna e contemporânea no país. Em cartaz no Manrio até o dia 7 de junho de 2026. Do Rio de Janeiro, Jansen Campos para a Rádio MEC, clássica e atual.
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0: encontro que reuniu em disco os instrumentistas brasileiros Cristóvão Bastos e Rogério Caetano rendeu novos frutos. O álbum de 2021, ganhador do Grammy Latino, deu origem a uma turnê e o registro dessa apresentação ao vivo já está disponível nas plataformas digitais pela gravadora Biscoito Fino. O projeto reuniu dois expoentes da música instrumental brasileira. Cristóvão Bastos, um dos nossos maiores pianistas, arranjadores e diretores musicais, enquanto o violonista Rogério Caetano é uma autêntica referência no violão de sete cordas. E é com muita honra que recebemos hoje aqui Cristóvão Bastos no Antena MEC para falar um pouco sobre este projeto lindo. Cristóvão, é sempre uma honra recebê-lo aqui no Antena MEC. Boa noite.
1: Boa noite. É um prazer estar falando com vocês também. Eu sempre digo que a gente tem que continuar mantendo esse diálogo com as pessoas que apreciam a arte, né? E ser um agente para falar dela, né?
0: É verdade. E o seu trabalho é inequívoco, é das preciosidades que nós temos que valorizar muito no Brasil e que é um farol para o mundo da boa música, da boa arte. E esse encontro com o Rogério,

0: Sério, Cristóvão, ele já vem de algum tempo. Como é que aconteceu esse encontro? Como é que se deu essa parceria?
1: A primeira parceria foi dentro do Cinebra, um curso de verão lá de Brasília. E quando eu encontrei com ele, a gente tocou junto a primeira vez. E aí começamos a nos encontrar em estúdio e tocar junto, até que um dia ele resolveu. Ele é muito empreendedor e fez uma série de shows aqui no Botafogo, no Rio, ali no EcoSom. Convidou várias pessoas, e quando eu fiz, a gente acabou que deu uma liga danada e deu vontade de fazer trabalho. Foi puramente
0: Maravilha.
1: sensorial.
0: Sim. E como deve ser, né, Cristóvão? Dois grandes nomes da música. Agora, o trabalho ao vivo nasce da turnê que vocês realizaram, não é? Como é que foi essa turnê?
1: A gente tocou em muitos lugares, né? Foi um ano fértil assim de lugares que a gente foi. E a gente foi aprimorando o que a gente tinha gravado, porque a gente entrou no estúdio e gravou isso em praticamente um dia e meio, uma coisa assim, né? Não tínhamos muito tempo no estúdio, um estúdio disponível ali. A gente foi lá, claro que a gente tem muita tarimba e tudo, mas seria melhor fazer com mais tempo. Agora a gente fez, talvez com mais tempo, a gente já tô na estrada.
0: Sim.
1: Então, fizemos um disco novo com o mesmo repertório, com alguma coisa a mais, porque tem uma composição do Rogério, né? Nova, um
0: Sim.
1: choro inteiro.
0: Perfeito. Bom, você é um compositor, um arranjador, diretor musical de. Está sempre em movimento. Já alguma coisa que você possa adiantar para nós, assim, de trabalhos, assim que você seja envolvido, Cristóvão?
1: Eu tenho um trabalho que eu estou super envolvido, que é o que eu toco com a Áurea Martins, né?
0: Sim,
1: Porque a gente fez
0: querida.
1: um CD que está dando o que falar, que está todo mundo curtindo pra caramba, e a gente vai dar um prossiga nisso aí também. Então vai ser um
0: Ah,
1: ano de muita
0: bacana.
1: coisa.
0: Bacana,
1: No ano
0: voz.
1: passado, eu, Mauro Senise e Romero Lubambo ainda fizemos algumas apresentações muito interessantes do álbum que a gente gravou, que também concorreu ao Grammy, que foi Lembrando o Garoto.
0: Sim, falamos
1: Foi um disco
0: dessas
1: muito bom.
0: apresentações aqui também no Antena. Acho que o último show que vocês
1: Exatamente.
0: fizeram foi no Soberano, né?
1: Foi no Soberano e foi
0: É.
1: lindo, foi uma coisa bonita pra caramba, bonita mesmo.
0: Cristóvão, bom, para acompanhar o trabalho de Cristóvão Bastos e Rogério Caetano nas redes sociais, Facebook, YouTube, você já sabe, a coisa mais fácil do mundo. Cristóvão Bastos e Rogério Caetano são dois mestres, todas as informações estão lá nas redes sociais de Cristóvão. Cristóvão, é sempre uma alegria falar com você, saber desse álbum. Já está disponível nas plataformas, né? Cristóvão Bastos e Rogério Caetano ao vivo.
1: Ao vivo já está disponível e quem pegou o primeiro vai curtir muito esse trabalho, né? Que as pessoas que são sensíveis vão escutar um, escutar o outro. E, olha só que barato, o que que aconteceu, né?
0: Sim, o ao vivo tem sempre
1: É um
0: aquela
1: barato.
0: energia do público, não é, Cristóvão?
1: E a gente gravou e amadureceu o trabalho na rua, né?
0: Sim.
1: Na rua nem nunca tinha falado isso.
0: É na rua, é verdade. Na estrada, é verdade, é isso mesmo.
1: Na estrada, na rua, lembrei do rio, na rua, na chuva e na fazenda.
0: Cristóvão, como você pediu quando eu converso com você, a gente teria papo aqui para mais de horas aqui. É sempre uma
1: Ah, mas
0: alegria,
1: tem, com
0: uma energia
1: certeza, sim,
0: muito
1: com
0: boa
1: certeza.
0: conversar com você. Olha, sucesso sempre, conte conosco sempre aqui para divulgar o seu importantíssimo
1: Rapaz, e
0: trabalho.
1: sucesso para você também. As pessoas como você são muito queridas por nós, pode ter certeza, que são as pessoas que ajudam a manter esse negócio aceso.
0: Obrigado, Cristóvão. Um grande abraço,
1: Com
0: viu?
1: certeza. Abração, querido.
0: E é isso, o álbum Cristóvão Bastos e Rogério Caetano ao vivo está disponível para sua audição em todas as plataformas digitais do país.
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0: Na capital fluminense, o Centro Cultural Correios recebe a exposição Língua de Fogo, individual de Paula Escavazini, com curadoria de Shannon Botelho,
3: Ao todo, são expostos ao público 15 trabalhos, em sua maioria inéditos,

0: que mostram as pesquisas recentes da artista sobre gesto, percepção e cor, aprofundando investigações iniciadas no duo show Between Utopias and Abyss, apresentado na Kalliner Gallery, em Nova York. Língua de Fogo segue em cartaz até o dia 4 de julho e pode ser vista de terça a sábado, do meio-dia às 7 da noite. O Centro Cultural Correios fica na Rua Visconde de Itaboraí 20, no centro do Rio.
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Você está ouvindo All the Things You Are, composição de Jeremy Kern e Oscar Hammerstein, na performance de Duduca da Fonseca, Romero Lubambo, Nilson Mata e Joe Locke. Este bloco de dicas e informações culturais termina aqui. Em instantes, voltaremos a ficar em rede no Antena América.

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1: Muito bem, eu sou o Sidney Ferreira e voltamos em rede com o Antena MEC. Continuando com o melhor do jazz e do instrumental, você ouve Ponteio, composição de Valtel Branco na performance de Cláudio Menandro.

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1: E quem chega agora no Antena MEC é Jansen Campos, que através do Arte Clube mostra as principais dicas e novidades da cena cultural brasileira.
2: A indicação literária de hoje vai agradar a quem gosta de distopias, como Jogos Vorazes e O Conto da Aia. Geralmente as distopias usam um futuro fictício sombrio para fazer reflexões sobre a nossa realidade no presente. E é assim com o novo livro do escritor Stefano Volpi, O Segredo das Larvas. É o primeiro volume de uma trilogia que trata de racismo, colonialismo, colorismo e desigualdades sociais. Publicado de forma independente em 2019, o livro figurou em primeiro lugar na lista de mais vendidos da Amazon na categoria Ficção Distópica Nacional. E chega agora em versão impressa e ilustrada pela editora Record. O escritor Stefano Volpi tem 34 anos, natural de Vitória, no Espírito Santo, e autor também de Homens Pretos Não Choram e Nunca Vi a Chuva. Vamos bater um papo com o autor, que nos conta um pouco mais dessa história. Olá, Stefano!
3: Olá, Jansen e ouvintes do Arte Clube, eu sou o Stefano Volpi e hoje eu vou responder algumas perguntas sobre meu livro mais recente, O Segredo das Larvas. O livro é uma distopia que se passa no Brasil pós-apocalíptico, um Brasil onde as pessoas negras voltaram a ser colonizadas pelas pessoas brancas, e é nesse cenário que a Freya, que é essa jovem de 17 anos, ela vai fazer de tudo para conseguir vingança pelo que o Estado fez com a mãe dela. Então, o grande rival dela é o presidente da capital, e a gente vai ver essa garota fazer de tudo, se infiltrar dentro da metrópole, encontrar uma resistência, desenhar um plano para conseguir a cabeça do presidente. Esse livro é uma distopia, é um livro super político, mas ao mesmo tempo é um livro que propõe te entreter do começo ao fim.
2: O Segredo das Larvas também trata de decolonialismo, com reflexões sobre as consequências da exploração do Brasil, como conta o Stefano Volpi.
3: Bom, eu tenho chamado essa distopia de uma distopia decolonial, porque eu acredito que é um livro que ele volta a falar sobre as condições da colonização, e a gente vê até hoje os reflexos, né? Nós somos um país colonizado, Brasil, e a gente vê os reflexos disso até hoje em todas as nossas relações. Então eu acredito muito que a distopia ela sirva, né, para colocar uma lente ali em coisas, detalhes que são pequenos no nosso dia a dia, mas que quando a gente olha melhor, a gente consegue enxergar de onde ele vem, por que que a gente está passando por certas situações. Esse livro tenta fazer um pouco disso, assim, de provocar uma reflexão sobre o Brasil colônia e que Brasil que a gente está imaginando para o futuro, para qual caminho que nós estamos seguindo.
2: Muito obrigado ao escritor Stefano Volpi pelo papo aqui no Arte Clube. Muito mais sucesso para você. O livro O Segredo das Larvas é um lançamento da editora Record.
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1: O Antena MEC fica por aqui, mas você já está convidado para o nosso próximo encontro nesta quarta-feira, às 18h. Eu sou o Sidney Ferreira e o Antena MEC é uma realização da Rádio MEC. Terminamos ao som de Garota de Ipanema, composição de Tom Jobim e Vinícius de Moraes, na interpretação do Zimbo Trio. Agradeço por sua companhia, continue conosco. Uma boa noite para você.

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3: Em Brasília, 19 horas. Está no ar a Voz do Brasil. As notícias do governo federal que movimentaram o país no dia de hoje.
4: Olá, boa noite.
3: Boa noite para você que nos acompanha em todo o país.
4: Terça-feira, 2 de junho de 2026.
3: Vamos ao destaque do dia. Brasil reage a tarifas americanas.
4: O governo recebe com indignação proposta dos Estados Unidos em fazer nova taxação a produtos brasileiros.
3: E afirma que não há justificativa para medidas unilaterais contra o nosso país ou contra patrimônios nacionais como o PIX.
4: Presidente Lula condena taxações e diz que PIX é de graça, público e do Brasil.
5: Não é possível. O país não aceita ser tratado como se fosse uma republiqueta de banana.
3: E ainda, saúde.
4: Inaugurado o novo hospital universitário em Catalão, Goiás, que vai beneficiar mais de 1,5 milhão de pessoas.
3: Unidade terá atuação de destaque nas áreas de clínica médica e cirúrgica, pediatria, atendimento a queimados e oncologia. Gabriela Noronha.
6: O Hospital Universitário de Catalão vai ampliar a formação de médicos. Com mais especialistas, a expectativa é reduzir o tempo de espera por consultas, exames e cirurgias na região.
4: E vamos falar também sobre o Desenrola Pequenos Negócios.
3: Quem tem dívida pode negociar e ficar no azul. Sobre o tema, vamos conversar com Paulo Pereira, ministro do Empreendedorismo, da Microempresa e da Empresa de Pequeno Porte.
4: Hoje, na apresentação da Voz do Brasil, Luciana Vasconcelos e Luciano Seixas.
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4: O governo do Brasil reagiu à possibilidade de imposição pelos Estados Unidos de uma nova taxa de 25% a produtos brasileiros.
3: Um documento rebateu ponto a ponto as alegações norte-americanas, comprovando que na relação comercial entre os dois países, os Estados Unidos levam vantagem financeira.
4: Outro ponto defendido foi o sistema de pagamentos PIX, que o Brasil considera como inegociável.
7: Após uma reunião para discutir a intenção dos Estados Unidos de aplicar uma nova tarifa a produtos brasileiros, o vice-presidente Geraldo Alckmin lamentou a recomendação do escritório do representante de comércio dos Estados Unidos. Alckmin afirmou que as autoridades brasileiras forneceram farta documentação, comprovando que a política comercial brasileira não discrimina nem prejudica o comércio dos Estados Unidos, tampouco viola normas internacionais vigentes.
8: O governo brasileiro recebe com indignação e entende ser extremamente injusta a recomendação, a proposta do USTR ao presidente Trump. E o presidente Lula vai trabalhar no sentido de que isso não se converta.
7: O governo brasileiro rebateu as alegações dos Estados Unidos para impor nova tarifa de 25% ao Brasil. Entre as justificativas, o país norte-americano alega restrição às grandes empresas de tecnologia, combate ao desmatamento e problema com propriedade intelectual. Em nota, o Brasil esclarece que não há qualquer restrição contra as grandes empresas de tecnologia dos Estados Unidos, que o governo brasileiro apresentou proposta para enfrentamento ao crime organizado e de combate à corrupção ao Departamento de Estado, e que o PIX não traz prejuízo às instituições financeiras norte-americanas. O ministro da Fazenda, Dario Durigan, afirmou, inclusive, que o sistema brasileiro de pagamentos é inegociável.
9: O PIX, como esse símbolo maior da nossa soberania financeira, será protegido, será resguardado pelo governo do presidente Lula e não está em nenhum momento em questão para debate.
7: Em evento realizado em Goiás, o presidente

0: Presidente Lula mostrou um cartaz com a frase "O Pix é do Brasil" e reafirmou a importância do sistema de pagamento para o brasileiro.
1: O Pix é do Brasil, porque o Pix é de graça e é público e ninguém paga nada. É só clicar o Pix que está resolvido o nosso problema. O país não aceita ser tratado como se fosse uma republiqueta de banana.
0: O presidente Lula também condenou a recomendação de nova taxação a produtos brasileiros e diz que conversou com o presidente Donald Trump sobre as questões comerciais na visita que fez aos Estados Unidos.
2: Eu fiz 3 horas de reunião com o Trump. Eu entreguei 4 documentos para eles. Eu entreguei um documento sobre a questão do comércio, provando para ele que eles são superavitários, não são deficitários, provando para ele que os principais produtos americanos pagam 0 de imposto aqui no Brasil. Tudo isso dito para ele.
0: O ministro do Desenvolvimento, Indústria, Comércio e Serviços, Márcio Elias, afirmou que não são todos os produtos que entrariam nessa nova taxação e explicou como pode afetar o Brasil.
3: Os setores mais atingidos seriam de máquinas, de equipamentos, o que tem valor agregado e traz muito prejuízo para emprego, para renda, para as indústrias. O setor de plásticos, produtos de madeira, os papel, cartão, calçados, ferro fundido e peixes e crustáceos. Essas são as áreas mais expostas se essa proposta se convertesse em tarifas, coisa que a gente acredita que não vai ocorrer.
0: O prazo legal para que os Estados Unidos imponham a nova tarifa ao Brasil é 15 de julho. Até lá, o governo do Brasil espera reverter a recomendação. Reportagem Graziele Bezerra.
4: E o governo brasileiro informou que está cumprindo a meta de zerar o desmatamento até 2030, após a alegação contrária dos Estados Unidos.
5: Segundo o governo, a área queimada no país recuou cerca de 40% em 2025, frente à média do período 2017-2024.
4: Além disso, dados divulgados pelo MAP Biomas indicam que, em 2025, o desmatamento no Brasil atingiu seu menor nível em 7 anos.
5: Pela primeira vez desde 2019, o desmatamento ficou abaixo de 1 milhão de hectares em um ano.
4: O estudo constatou também queda de 20% no desmatamento em todos os biomas no ano passado em relação a 2024.
5: O secretário extraordinário de controle dos desmatamentos e ordenamento ambiental do meio ambiente, André Lima, comentou que os resultados vêm de um trabalho que engloba o controle do desmatamento e o reforço de fiscalização.
6: A gente vem conseguindo um trabalho incrível aí de todo o governo federal, fruto da implementação desses planos de prevenção e controle dos desmatamentos em todos os biomas, principalmente de algumas medidas estruturantes que elas vão começar a alcançar mais resultado a partir de agora, de forma mais expressiva a partir agora de 2026. O Brasil dando uma contribuição relevante em magnitude global, né, com impactos globais, não só locais, e mostrando também para os demais países que é possível, sim, almejar essa meta do desmatamento zero até 2030.
4: Mudanças na escala dos trabalhadores, que vão exigir adaptação dos pequenos empresários.
5: Programa Desenrola Pequenos Negócios, que pode ajudar os empreendedores e empresários endividados a acertarem as contas.
4: Temas que estão no radar do Ministério do Empreendedorismo, da microempresa e da empresa de pequeno porte. E nós, hoje, vamos conversar com o ministro Paulo Pereira sobre eles. Boa noite, ministro.
7: Boa noite, Luciana. Boa noite, Lucianos. Lucianos aqui. É uma alegria estar na Voz do Brasil.
4: Ministro, vamos começar falando sobre a escala 6x1 e os impactos que esse novo modelo de trabalho sobre os pequenos negócios vai ter. A escala 6x1 ainda vai ser pensada pelos senadores, né? Mas a gente vai falar agora um pouquinho desse impacto no comércio. O que está sendo esperado?
7: Ó, Luciana, em primeiro lugar, a gente acha importante dizer que a gente acha que o grande impacto da redução da escala 6x1 é positivo para a economia, né? Em primeiro lugar, porque as pessoas vão ter mais tempo. E tendo mais tempo, elas vão consumir mais, vão mais ao cinema, vão mais aos restaurantes, vão estudar mais, as pessoas vão ter mais tempo para se formar, o que movimenta os negócios de educação e, ao mesmo tempo, aumenta a produtividade do trabalhador, que vai estar melhor formado e tudo mais. Vão ter mais tempo para cuidar da saúde, para cuidar da família. Então, de um modo geral, a gente imagina e espera um impacto positivo em vários negócios que vão crescer, pelo aumento dessa demanda dos trabalhadores terão mais tempo. Além disso, Luciana e Luciana, é importante dizer que nós vamos ter melhorias no ambiente do trabalho, trabalhadores mais assíduos, que vão ter mais tempo para cuidar da sua saúde, portanto vão estar menos licenciados por problemas de saúde. Só para você ter ideia, no ano passado, em 25, foram mais de 500 mil trabalhadores e trabalhadoras afastados por problemas de saúde, né? Rotatividade menor, uhum. E gente mais descansada que se educa mais vai

0: ter maior produtividade. Então, a gente acha que o impacto é positivo. Agora, evidente, o presidente Lula está de olho para encontrar aqueles negócios, especialmente os pequenos e os médios, que possam ter algum impacto, vamos dizer, mais pesado, e aí nós estamos preparando medidas para ajudar esses empresários a passarem por essa mudança.
1: Ministro, a gente tem aqui uma pergunta de uma empresária de Brasília. Ela quer saber se o Ministério vai ajudar os empresários nessa transição. Vamos ouvi-la.
2: Meu nome é Carolina Celidônio, sou empresária, moro em Brasília. Ministro, boa noite. A pergunta é como o Ministério vai ajudar o microempresário na transição da escala 6x1 para a escala 5x2?
0: Olha, Carolina, a gente está olhando isso de perto e aí tem uma série de medidas. Então, em primeiro lugar, reforçar as medidas que já estão em curso, não é, Carolina? Assim, desenrola dois, vocês acabaram de mencionar. É a primeira vez na história do Brasil que um governo federal entra em campo para reduzir as dívidas da sociedade, as dívidas das empresas, as dívidas das famílias, não é? Estamos indo para a segunda edição agora. Esse governo fez as maiores linhas para pequenos negócios, a primeira vez que tem uma linha específica para negócios que faturam até R$360 mil, pequenas empresas, o Procredit 360, o Pronamp, então ampliação do ambiente de crédito. Fora isso, nós estamos pensando em algumas ações específicas para as microempresas. Aí duas coisas importantes. Em primeiro lugar, estamos pensando o que a gente pode fazer para melhorar o ambiente do MEI. Né? A possibilidade de aumentar o teto, permitir que, né, microempresários que faturem um pouco mais possam continuar no MEI. Eventualmente a possibilidade de contratar mais, nós estamos estudando uma série de soluções para o empreendedor e para a empreendedora micro individual que tem essa atividade tão importante para o país. São 18 milhões de brasileiros aqui. E fora eventuais ponderações, processos de transição que também vão ser estudados no tempo certo. Então agora é focar na aprovação do Senado e o governo continuar na preparação das medidas para que esse público possa sair bem, sair de forma positiva dessa mudança.
3: Ministro, o senhor falou do Desenrola, o Desenrola 2.0, que tem um braço aí voltado para os pequenos negócios, né? Como é que os micro, pequenos e médios empresários podem renegociar as dívidas?
0: Olha, primeiro vamos olhar o que é o Desenrola, porque é uma ideia super bacana que o presidente Lula trouxe, né? Você não me perguntou disso, mas um comentário rápido. Desenrola tem uma parte importante para as pessoas físicas. Como um pedaço importante dos empreendedores brasileiros são empreendedores informais, esse Desenrola afeta também os empreendedores. Lá, Luciana, os empreendedores, as famílias, têm descontos de 30% a 90% das suas dívidas, juros pequenininho, de 1,99%, e prazos alongados para pagar. Como é que é o Desenrola pessoas jurídicas? Como é que vai funcionar o Desenrola para as empresas? Aliás, como é que funciona? A gente fechou agora o ciclo de um mês do Desenrola. Em primeiro lugar, o presidente Lula dá uma linha de crédito para que o sujeito, o empresário, saia de uma dívida cara e possa ir para uma dívida barata. Então, a pessoa pegou lá os juros do cartão de crédito, o cheque especial, o empréstimo pessoal, uma dívida de R$10 mil em um ano pode ter virado 45, 46, 50 mil reais. Multiplica até 5 vezes a dívida em um ano. No Desenrola, essa pessoa pega um crédito barato com juros de Selic mais 5, ou seja, no máximo 20% ao ano, que é bem baixo para o Brasil, quer dizer, os R$10 mil lá viram 11, 12, até 2 anos de carência, ou seja, a pessoa pega o crédito, fica 2 anos para começar a pagar, e depois que ela começa a pagar, ela tem até 8 anos para pagar. Então, é de mãe para filho aqui o modelo do Desenrola para permitir que esses negócios que se endividaram muito no passado possam recuperar o seu fôlego para investir e gerar emprego. Ó, com 1 mês de programa, Luciana, a gente já tem mais de 10 bilhões emprestados para essas pequenas e médias negócios no Pronamp e no Procred. São 60 mil operações de Pronamp, que são as empresas um pouquinho maiores, mais de 18 mil operações do Procred. Então, até aqui o programa, nós estamos trabalhando, estamos focados, mas até aqui o programa é um sucesso.
1: Ministro, a gente tem mais uma pergunta aqui de um ouvinte sobre esse tema. Vamos ouvir.
4: Meu nome é Carla Carnevale Gomes, sou proprietária de uma padaria em Eldorado do Sul, Rio Grande do Sul. E eu tenho uma dúvida. Quem está com o nome sujo ou com o CNPJ negativado vai conseguir acessar o Desenrola com facilidade?
0: Olha, Carla, na verdade o Desenrola é pensado especialmente para essa pessoa. Se você está com esse problema, conhece algum empresário que está com esse problema, estimule a pessoa a buscar o Desenrola. Porque a ideia é exatamente essa, que a pessoa tem um crédito barato. Ô, Luciano, por que esse crédito é barato? Olha, vejam que interessante o modelo criado pelo governo presidente Lula. Porque o governo garante a dívida. Por que o empréstimo é tão caro para um pequeno empresário? Porque ele não tem bem, ele não tem dinheiro no banco. Minha avó dizia assim, só consegue empréstimo quem não precisa.

0: E já tem um balanço, o senhor falou 10 bilhões de reais pelo Pronamp e pelo Procred, que emprestam esse dinheiro para as pessoas, né? E tem um balanço de mais
1: expectativa? É isso, acho que... É, veja, nós disponibilizamos um recurso grande, né, de garantia. O recurso pode chegar a 10 bilhões de reais da parte do governo, que vai permitir empréstimos de até 60 bilhões de reais, é bastante dinheiro. E os dados que a gente tem hoje, aliás, os dados estão fresquinhos aqui, uhum. A gente acabou de levantar. São dessa ordem, quer dizer, são mais de 10 bilhões emprestados já. É, no Pronamp, o Pronamp é aquela empresa um pouquinho maior, que pode faturar até 4,8 milhões de reais por ano, uma empresa grande já. No Pronamp são 60 mil operações já, mais de 60 mil operações. E no Procred, que essa é uma linha que a gente tem especial carinho, porque foi criada pelo presidente Lula para as empresas menores, que faturam até 360 mil reais por ano, 30 mil reais por mês. No Procred a gente tem mais de 18 mil empresas que já buscaram essa linha de apoio para que, como eu disse, possam limpar seus nomes e voltar a investir, gerar emprego e fazer o Brasil crescer.
2: Ministro, agora a gente recebeu também perguntas de microempreendedores individuais. O Ideraldo, do Acre, quer saber sobre o teto de faturamento do MEI. Vamos ouvir.
3: Senhor ministro, meu nome é Ideraldo Gomes, moro na cidade de Chapuri, estado do Acre. Atualmente eu sou MEI e eu queria lhe perguntar se há perspectiva do teto subir, que hoje é de 81 mil, se há perspectiva do teto subir mais.
1: O Ideraldo está bem informado e está acompanhando os debates nacionais importantes aí. Primeiro assim, Ideraldo, primeiro só fazer um comentário rápido sobre o MEI. O MEI é uma criação do presidente Lula, né? O que, que faz o MEI? É uma revolução social no Brasil, porque são 18 milhões de brasileiros que estavam na renda informal, que, portanto, não tinham um comprovante lá para poder alugar uma casa, não tinham um comprovante para tomar um empréstimo. Se fosse lá a senhora que faz a tapioca de manhã, se acidentasse, ela não tinha auxílio-doença. Se fosse a manicure e engravidasse, ela não tinha auxílio-maternidade. Então, o que, que fez o presidente Lula? Criou um microempreendedor individual, botando todo o sistema de previdência à disposição dessas pessoas. Então, todos os direitos previdenciários que um celitista tem, eles passaram a ter também, formalizando a renda e gerando um CNPJ. Portanto, é uma revolução criada pelo presidente Lula lá no segundo mandato dele. Qual que é o pleito da categoria hoje, Luciano? É que há muitos anos esse teto tem um limite de quem pode ser MEI. Como é um modelo muito facilitado, a pessoa, um empreendedor no Brasil há 10 anos antes do MEI tinha que pagar 15 tributos para empreender. Agora ele paga R$80 por mês, uma vez só, uma única guia. Como é muito facilitado, tem um limite. Só pode entrar no MEI quem fatura até 81 mil. Mas faz mais de 10 anos que esse limite não é atualizado. Os governos passados esqueceram o MEI, negligenciaram o MEI. Então o presidente Lula determinou que o governo ache uma solução. Essa solução tem que ser feita com cuidado, porque tem impacto fiscal e o compromisso do presidente Lula com a saúde fiscal do Brasil é total. Mas nós estamos em fase final de análise. Quero dizer lá para o nosso amigo do Acre que nos próximos dias a gente deve ter uma proposta para melhorar, facilitar e permitir que esses MEIs cresçam ainda mais em faturamento.
0: Então a gente vai estar esperando, ministro. A gente conversou aqui com Paulo Pereira, que é ministro do empreendedorismo, da microempresa, da empresa de pequeno porte. Muito obrigado aqui pela sua participação na Voz do Brasil.
1: Obrigado, ó, foi rápido, valeu demais. Quero voltar outras vezes. É um prazer estar com vocês.
2: Atendimento para a população e formação de médicos especialistas.
0: Foi inaugurado hoje o Hospital Universitário de Catalão, em Goiás, que vai atender mais de 1,5 milhão de pessoas da região.
2: O presidente Lula esteve na inauguração e também visitou o Hospital Universitário de Rio Verde, que tem sido referência em inovações tecnológicas no SUS.
4: O novo Hospital Universitário da Universidade Federal de Catalão vai atender 56 municípios da região centro-sudeste de Goiás, beneficiando mais de 1 milhão e 500 mil pessoas. A estrutura tem capacidade para 166 leitos de internação, incluindo UTI adulto e neonatal, e conta ainda com salas cirúrgicas, obstétricas, de endoscopia, consultórios ambulatoriais e parque de diagnóstico por imagem completo. Para iniciar as atividades, o Hospital Universitário recebeu 67 milhões de reais do governo federal. E para o custeio da unidade, o Ministério da Educação vai garantir um repasse anual de 261 milhões de reais. O presidente Lula destacou a importância da parceria para concluir projetos como este.
5: Muitas vezes as prefeituras ou o próprio estado, às vezes, têm condições de fazer um hospital, mas o problema da saúde...

0: simples é o hospital. O que é difícil é comprar as máquinas que precisa e o custeio do hospital. E aí é que entra a complacência democrática. É estabelecer que um ente sozinho não consegue fazer as coisas, então é preciso juntar prefeito, governo do estado, presidente da república e Deus para que a gente atenda aos interesses do povo desse país.
1: Além de garantir atendimento a quem precisa, o Hospital Universitário de Catalão vai ampliar a formação de médicos. Com mais especialistas, a expectativa é reduzir o tempo de espera por consultas, exames e cirurgias na região. A medida integra o programa Agora tem especialistas do Ministério da Saúde. O ministro da pasta, Alexandre Padilha, comentou os resultados do programa pelo país.
2: O Agora tem especialista, que criou uma tabela de financiamento que é 3 vezes maior do que a antiga tabela SUS, que permitiu que hospitais privados pudessem abrir as portas para atender os pacientes do SUS, que faz investimentos como esse que nós estamos fazendo aqui. Nesse um ano, 2025, nós batemos o recorde de cirurgias eletivas pelo SUS, 14 milhões e 900 mil cirurgias pelo SUS.
1: Também nesta terça-feira, o presidente Lula visitou o Hospital Municipal Universitário de Rio Verde. A unidade se tornou referência em inovação na rede pública de saúde e realizou este ano a primeira cirurgia robótica pelo Sistema Único de Saúde da região. Reportagem Gabriela Noronha.
3: E pela manhã, o presidente Lula esteve em Catalão para inaugurar a nova sede do Instituto Federal Goiano.
4: O novo local ampliou a capacidade de atendimento e substituiu o imóvel anterior, que era alugado.
5: Foi com base na qualidade de ensino que o estudante Heitor Martinez de Andrade escolheu o Instituto Federal de Catalão para fazer o curso de técnico em informática integrado ao ensino médio. Agora, com as instalações novinhas, ele conta que está ainda mais animado.
6: A gente não tinha várias coisas básicas. Era um lugar muito remoto, aqui já é um lugar bem mais próximo do centro urbano. Está tudo no prédio novo, contribui muito para a gente se dedicar para a aprendizagem.
5: A nova série do Instituto Federal Goiano recebeu 6 milhões e meio de reais em investimentos do novo PAC, que financiaram mais de 70% do valor total da obra. A unidade de Catalão já conta com mais de 2.800 matrículas. A previsão é que outras 800 vagas sejam oferecidas com a contratação de mais servidores e a abertura de novos cursos até o ano que vem. A nova estrutura também fortalece projetos de pesquisa desenvolvidos pelo campus. Um deles busca criar rotas tecnológicas para o processamento de minerais críticos e terras raras extraídos do complexo mineral de Catalão. O ministro da Educação, Leonardo Barchini, falou sobre o potencial dos institutos federais.
7: Que educação pública gratuita de qualidade quer dizer soberania, quer dizer que nós vamos preservar as nossas terras raras, os nossos minerais críticos, o meio ambiente.
5: Em todo o estado de Goiás, há 14 campi do Instituto Federal, que oferecem 236 cursos e contam com mais de 30 mil alunos matriculados. No Brasil, os IFES possuem 36 sedes próprias, com investimento de mais de 430 milhões de reais por meio do novo PAC. O presidente Lula ressaltou a importância da educação na transformação do país.
0: Não tem saída se a gente não investir na educação. O que a gente vai investir hoje é retorno financeiro amanhã, é retorno cultural.
5: Durante a cerimônia, o Ministério da Educação lançou um edital que vai financiar a participação de estudantes em competições científicas nacionais e internacionais. A iniciativa busca ampliar oportunidades para jovens pesquisadores e incentivar a produção científica em todo o país. De Catalão, em Goiás, Luana Karen.
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3: A China reconheceu todo o território brasileiro livre da febre aftosa sem vacinação.
4: A decisão foi anunciada durante a visita do ministro das Relações Exteriores, Mauro Vieira, a Pequim.
3: O Brasil não registra há 20 anos casos de febre aftosa, uma doença viral altamente contagiosa que afeta animais bovinos, suínos, caprinos e ovinos.
4: essas foram as notícias do Governo do Brasil.
3: Uma realização da Secretaria de Comunicação Social da Presidência da República.
4: Com produção da empresa Brasil de Comunicação.
3: Fique agora com as notícias do Poder Judiciário e do Congresso Nacional. Uma boa noite.
4: Boa noite para você e até amanhã.
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11: STF determina que a União elabore plano de retirada do garimpo ilegal do território Cinta Larga.
12: Para o STJ, a ação coletiva é inadequada para discutir reajustes em locação de veículos para motoristas de aplicativo.
11: Justiça condena a empresa a indenizar técnico de segurança do trabalho que foi agredido por um colega durante o expediente.
12: Boa noite, eu sou Marcelo Della Libera.
11: E eu, Marcela Luiza.
12: A União tem 30 dias para apresentar um plano para a retirada do garimpo ilegal no território indígena Cinta Larga, em Rondônia e Mato Grosso.
11: A decisão é do ministro Flávio Dino, relator do caso no Supremo Tribunal Federal. Ele levou em conta a persistência das atividades ilegais na região.
12: De acordo com a decisão, o documento deverá prever a atuação dos órgãos federais e estaduais competentes.
11: Após ser solicitado ao relator e aprovado, o plano deverá ser executado no prazo máximo de 60 dias corridos.
12: Ação coletiva é via inadequada para discutir suposto abuso em reajuste na locação de veículos para motoristas de aplicativo.
11: Essa conclusão é do STJ, Fátima Uchoa.
13: O Sindicato dos Motoristas de Aplicativo do Estado ajuizou ação coletiva contra uma empresa que atua na locação de veículos para a categoria, pedindo reconhecimento do caráter abusivo dos reajustes e que a empresa fosse proibida de aplicar novos aumentos e de cancelar os contratos, além de ter de indenizar por dano moral coletivo. O processo foi extinto sem resolução do mérito, o que foi mantido pela terceira turma do STJ. Segundo a relatora ministra Nancy Andrighi, a ação coletiva não é cabível, pois é preciso analisar individualmente as condições de cada contrato, o que afasta a existência de um mesmo fato gerador capaz de atingir várias pessoas de maneira semelhante.
12: Um técnico de segurança do trabalho que foi agredido por um colega durante o expediente deverá ser indenizado em R$30 mil.
11: Para o TST, a empresa tem obrigação de manter um ambiente de trabalho saudável. Larissa Batista.
14: De acordo com o boletim de ocorrência, a agressão ocorreu porque o técnico de segurança do trabalho havia identificado que um dos trabalhadores estava com o uniforme rasgado e sem itens obrigatórios de segurança. As instâncias anteriores condenaram a construtora ao pagamento de R$30 mil e converteu o pedido de demissão em rescisão indireta. No TST, a condenação foi mantida, uma vez que a empresa responde por atos praticados pelos empregados durante o expediente e tem o dever de garantir um ambiente seguro, prevenindo situações de violência e preservando a integridade física e psicológica dos trabalhadores. A decisão foi unânime e ainda cabe recurso.
12: Justiça condena município de Santana, no Amapá, a recuperar muro de arrimo na área portuária.
11: A decisão atende a um pedido do MPF. Vanessa Pereira.
15: Segundo laudos da Defesa Civil, o muro entrou em colapso e oferece riscos humanos, patrimoniais e ambientais. Na sentença, a Justiça determinou que a Prefeitura de Santana realize a reforma da estrutura e garanta a segurança do muro de arrimo. Além disso, o município deve apresentar em até 2 meses laudo técnico e plano de recuperação que indiquem de forma precisa o estado atual da estrutura e as reformas e os reparos necessários. Após essa etapa, as obras devem começar e terminar em até 4 meses, sob pena de multa diária de R$10 mil.
12: A Justiça Federal determinou que a União adote as medidas necessárias para regularizar a situação migratória de 16 indígenas da Argentina que estão residindo em Itapiranga, Santa Catarina.
11: O pedido foi feito pela Defensoria Pública da União, que alegou que o grupo não tem nenhum documento de identidade.
12: Segundo a decisão, a Polícia Federal deve admitir a autodeclaração separação do grupo como elemento inicial de identificação.
11: Também deverá ser realizado, no prazo de 60 dias, o atendimento individualizado dos interessados com o objetivo de viabilizar a presença dos indígenas e a coleta dos elementos necessários para a identificação do grupo.

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0: Boa noite.
1: Uma boa noite e até amanhã.
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1: Eu sou Paula Groba.
2: E eu sou Humberto Pinheiro.
1: E estes são os destaques de hoje do Jornal do Senado, que começa agora.
2: Senado derruba a resolução do CONANDA sobre atendimento a menores de 14 anos vítimas de violência sexual.
1: Fim da escala 6x1, Davi Alcolumbre afirma que proposta sobre redução de jornada de trabalho passará por comissões antes do plenário.
2: Projeto apresentado no Senado muda regras para a criação de CPIs e análise de denúncias contra ministros do Supremo.
1: Boa noite.
2: Boa noite.
1: As regras para o atendimento de crianças e adolescentes vítimas de violência sexual podem mudar. O Senado aprovou a revogação, ou seja, o cancelamento de uma resolução do CONANDA, o conselho ligado ao Ministério dos Direitos Humanos e Cidadania, que orientava órgãos públicos e profissionais da rede de proteção sobre como acolher essas vítimas.
2: A norma também tratava dos procedimentos em casos de gravidez decorrente de estupro e do acesso ao aborto previsto em lei. O texto segue agora para promulgação. Mais informações com Rodrigo Rezende.
3: A resolução do Conselho Nacional dos Direitos da Criança e do Adolescente, o CONANDA, traz diretrizes para atendimento de crianças e adolescentes vítimas de violência sexual. O texto também trata da garantia da interrupção legal da gravidez quando esta for decorrente de estupro. A resolução diz que a interrupção legal da gestação é um direito humano de crianças e adolescentes vítimas de violência sexual e que a ausência dos pais ou responsáveis legais não impede o pleno exercício do direito à informação de crianças e adolescentes, sendo obrigatório que todas as informações e esclarecimentos sobre a interrupção da gestação sejam fornecidas de forma clara e acessível. A relatora da proposta, que susta a resolução, senadora Damaris Alves, do Republicanos do Distrito Federal, argumenta que partes do texto deveriam ter sido elaboradas pelo Congresso e não pelo CONANDA, e por isso ele deve ser cancelado.
4: Fazer uma outra resolução sem extrapolar as questões constitucionais que o CONANDA extrapolou. É isso que nós estamos questionando aqui.
3: Ainda de acordo com a resolução, o acesso à interrupção legal da gestação no caso de crianças e adolescentes vítimas de estupro não dependeria da feitura de boletim de ocorrência relativo à situação de violência sexual e de decisão judicial autorizativa do procedimento.
1: E uma substância tóxica ainda presente em tintas e materiais de revestimento poderá ter o uso ainda mais restrito no Brasil. O Senado aprovou um projeto que reduz para 90 partes por milhão o limite de chumbo permitido nesses produtos, reforçando a proteção da saúde de trabalhadores e consumidores. O texto alinha o Brasil aos padrões internacionais de proteção à saúde.
2: A exceção vale para tintas de uso industrial e marítimo, como as utilizadas para prevenir corrosão e ferrugem. A proposta estabelece penalidades a quem descumprir as regras, como notificação, produto apreendido ou multa com valor equivalente ao da mercadoria apreendida. O texto segue agora para a sanção presidencial.
1: A proposta que reduz a jornada de trabalho e garante 2 dias de descanso semanal, também conhecida como fim da escala 6x1, passará por debates no Senado antes da votação. O presidente da Casa, Davi Alcolumbre, afirmou que o texto aprovado pela Câmara dos Deputados será analisado pelas comissões temáticas antes de chegar ao plenário. Segundo ele, por afetar diretamente trabalhadores, empresas e a economia do país, a medida exige um debate amplo e aprofundado com todos os setores envolvidos.
2: Ao anunciar uma reunião com líderes partidários para discutir o tema na próxima semana, Alcolumbre destacou que cabe ao Senado aperfeiçoar propostas de grande impacto social e econômico, e não apenas confirmar decisões já tomadas pela Câmara.
5: Essa proposta vai ter que tramitar nas comissões. Não é razoável que a Câmara dos Deputados passe 5 meses debatendo um assunto muito relevante para o Brasil e o Senado Federal seja obrigado a carimbar um texto aprovado na Câmara. Seria muito razoável se o Senado pudesse melhorar um texto com essa importância. Se os senadores pudessem debater um assunto dessa envergadura com calma, sem assodamento, sem pressa.
1: E antes de se posicionar sobre a tarifa extra de 25% proposta pelos Estados Unidos para produtos brasileiros, o Senado deve ouvir o setor produtivo.
2: O presidente da Comissão de Relações Exteriores, senador Nelson Tradi, defendeu a análise de dados concretos sobre os impactos da medida. Segundo ele, o momento exige cautela. Repórter Raíssa Abreu.
6: A proposta de uma nova tarifa, que ainda precisa ser aprovada pelos Estados Unidos, veio dias depois do anúncio de que o governo Trump havia classificado o primeiro comando da capital, o PCC, e o Comando Vermelho como organizações terroristas. O senador Nelsinho Tradi, do PSD de Mato Grosso do Sul, que é presidente da Comissão de Relações Exteriores, não descarta o envio de uma missão diplomática, institucional e apartidária aos Estados Unidos.
7: Não é uma pauta de governo ou de oposição, é uma pauta de Estado. Quanto menos contaminação política e eleitoral tiver nesse momento, melhor vai ser para o país.
6: A proposta dos Estados Unidos sobre novas tarifas ainda depende de consulta pública e de uma audiência prevista para julho. O tema faz parte de investigação que concluiu que algumas práticas brasileiras, como o uso do PIX, seriam prejudiciais ao comércio estadunidense.
1: Quem vende um imóvel no Brasil pode pagar menos imposto no futuro. Um projeto em análise no Senado autoriza a atualização anual do valor de imóveis declarados no imposto de renda pela inflação oficial do país.
2: Com isso, o contribuinte reduziria a diferença entre o valor de compra e o de venda do bem, diminuindo a cobrança do imposto sobre o ganho de capital. A reportagem é de Alexandre Campos.
8: De acordo com a proposta do senador Flávio Arnes, do PSB do Paraná, o ajuste no valor do imóvel poderá ser feito com os índices anuais do IPCA a partir de 1º de janeiro de 1996. Com o exemplo de um imóvel que na aquisição em 2002 custou R$100 mil e foi vendido em 2026 por R$600 mil, Flávio Arnes explicou que pela regra atual sobre o ganho de capital de R$500 mil será aplicada a alíquota de 15%, o que representa um imposto de R$75 mil.
9: Qual que é a nossa proposta de mudança? Valor de compra em 2002, R$100 mil. Valor de venda em 2026, R$600 mil, pela correção inflacionária do valor do imóvel desde sua aquisição, R$400 mil. O ganho de capital será de R$200 mil. O imposto será 15% sobre R$200 mil, ou seja, R$30 mil. É uma redução de R$45 mil.
8: Outros dois projetos apresentados recentemente permitem a dedução de gastos com aquisição de aparelhos auditivos, lentes de contato corretivas e óculos de grau, inclusive a armação, da base de cálculo do imposto de renda.
1: Outro projeto apresentado no Senado propõe mudanças em decisões que hoje ficam concentradas nas mãos do presidente da Casa. A proposta estabelece prazos e prevê a participação de órgãos colegiados na análise de pedidos de criação de comissões parlamentares de inquérito, as CPIs, e de denúncias por crime de responsabilidade contra ministros do Supremo Tribunal Federal.
2: Atualmente, cabe ao presidente do Senado decidir sozinho sobre essas questões. A reportagem é de Marcela Diniz.
10: De acordo com o projeto, o presidente do Senado terá 5 dias para verificar se o pedido de criação de CPI atende os requisitos constitucionais e regimentais. Se estiver tudo ok, o documento deverá ser lido na sessão seguinte ao término do prazo e, a partir daí, a CPI deverá ser instalada em até 10 dias. Caso o presidente não se manifeste, caberá ao primeiro vice-presidente do Senado fazê-lo e, na falta do vice, a mesa do Senado votará o pedido dentro de 5 dias. O autor do projeto, senador Isalci Lucas, do PL do Distrito Federal, critica a concentração de poderes na figura do presidente do Senado e argumenta que a definição de prazos é necessária para que as CPIs cumpram seu papel de ser instrumento das minorias para a investigação de irregularidades.
11: Nenhum direito constitucional pode depender da boa vontade de uma única pessoa. Quando a Constituição garante um instrumento de fiscalização, esse instrumento precisa funcionar.
10: No caso de denúncia contra ministro do Supremo Tribunal Federal, o projeto dá 15 dias de prazo de análise para o presidente do Senado. A rejeição só se dará por voto da maioria absoluta da mesa diretora.
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2: edição de Paula Groba. Trabalhos técnicos de Eliseu Caires. O Jornal do Senado fica por aqui. Acompanhe agora as notícias da Câmara dos Deputados. Boa noite.
1: Boa noite e até amanhã.
13: Jornal Câmara dos Deputados. Atuação na Defensoria pode dar desconto no FIES a estudantes de direito.
14: Avança nas comissões a criação de carteira de identificação oncológica.
13: Projeto determina fornecimento de alimentação ao empregado doméstico.
14: Boa noite. Projeto em discussão na Câmara torna obrigatório o fornecimento de alimentação aos empregados domésticos. Confira os detalhes com o repórter Luiz Cláudio Canuto.
15: A Comissão de Trabalho da Câmara aprovou o projeto que obriga o fornecimento de alimentação ou vale-refeição para empregados domésticos. O texto estabelece a responsabilidade do Poder Executivo em regulamentar as condições e os valores dos benefícios. A proposta da deputada Denise Pessoa, do PT do Rio Grande do Sul, muda a lei que regulamenta o trabalho doméstico. A relatora, deputada Érica Hilton, do PSOL de São Paulo, foi favorável à proposta.
16: Para que a trabalhadora ou o trabalhador doméstico possa adquirir a sua própria alimentação, possa se alimentar. Hoje nós não temos nenhuma legislação, nem a CLT prevê esse tipo de alimentação in natura ou via ticket,

0: estabeleceu os parâmetros e as relações do trabalho doméstico ancorado numa relação praticamente escravocrata do que é esse trabalhador dentro da sua casa, como é que essa trabalhadora, como eu coloquei no meu voto, muitas vezes fazendo a alimentação daquela família, quando se trata, né, de estar na casa de família, não tem a garantia de poder se alimentar com aquele alimento.
1: Érica Hilton lembrou que desde 2006, uma lei passou a proibir ao empregador doméstico descontar do salário alimentação, roupas, higiene e moradia, além de despesas de transporte, hospedagem e alimentação em caso de acompanhamento em viagem. O projeto ainda vai ser analisado pela Comissão de Constituição e Justiça. Para virar lei, a medida precisa ser aprovada pela Câmara e pelo Senado. Da Rádio Câmara de Brasília, Luiz Cláudio Canuto.
2: Economia. O Wellington Prado, do PSD, condena o reajuste da tarifa de energia elétrica autorizado para Minas Gerais e afirma que a população está sendo penalizada com aumentos acima da inflação. Segundo ele, consumidores, comerciantes, indústrias e produtores rurais serão afetados pela medida.
3: O Wellington Prado questiona ainda a qualidade dos serviços prestados pela empresa responsável, citando interrupções frequentes no fornecimento de energia. O parlamentar defende mais fiscalização do setor e anuncia iniciativas para contestar o reajuste e cobrar melhorias no atendimento.
2: Trabalho. Luiz Lima, do Novo do Rio de Janeiro, critica o fim da escala 6x1 e questiona os possíveis efeitos da medida sobre a informalidade, os custos das empresas e a geração de empregos. Para o deputado, a mudança foi aprovada sem debate aprofundado sobre seus impactos econômicos.
3: Luiz Lima também compara indicadores econômicos do Brasil com os de outros países, destacando diferenças de salários e carga tributária. O parlamentar manifesta preocupação com a perda de competitividade da economia brasileira e com a transferência de empresas para países vizinhos.
2: Durante viagem ao Maranhão, Rubens Pereira Júnior, do PT, declara que recebeu congratulações por votar pela redução da jornada de trabalho. O deputado reforça que o projeto é mais uma medida do governo que tem como foco o segmento mais vulnerável da população.
3: Rubens Pereira Júnior também relata visitas a lideranças políticas dos municípios de Brejo, Buriti, São Mateus e Lagoaçu. Ele se coloca como um canal para as demandas dos servidores municipais e das comunidades do interior junto à Câmara.
2: Comissões. Deputados querem alterar a CLT para aumentar a proteção de trabalhadores estáveis. O repórter José Carlos Oliveira nos explica as mudanças.
4: Trabalhadores com estabilidade provisória no emprego poderão ter nova proteção na consolidação das leis do trabalho, a fim de evitar injustiça nos casos de demissão por justa causa. A medida beneficia, por exemplo, gestantes e dirigentes sindicais que têm direito à estabilidade temporária na CLT. As alterações constam de projetos de lei dos deputados Ivan Valente, do PSOL de São Paulo, e Vicentinho, do PT de São Paulo, organizados em texto único do relator na Comissão de Trabalho da Câmara, deputado Bongás, do PT do Rio Grande do Sul.
5: O projeto exige, a partir do momento em que foi, por parte da patronal, dito que está, sob justa causa, esse trabalhador com estabilidade demitido, no máximo em até 10 dias, ele precisa abrir o inquérito. Aberto o inquérito, passa então a ter a defesa e, em confirmando a justa causa, aí efetivamente está consolidado, ele vai ser afastado. Mas, se o trabalhador conseguir provar que a justa causa estava incorreta, a empresa vai ser obrigada a mantê-lo no emprego e a pagar o seu salário.
4: Atualmente, a CLT já prevê a apuração de falta grave para a demissão por justa causa, mas não determina a obrigatoriedade do inquérito. Já a proposta da Câmara diz que o empregador deverá apresentar reclamação por escrito contra o trabalhador à vara ou ao juízo de direito dentro de 10 dias. A demissão só será efetivada após decisão definitiva da Justiça. Bongás explica o quadro atual que ele espera ver superado após a transformação dessa mudança em lei.
5: Trabalhador que tem estabilidade no emprego não pode ser demitido, e nem mais gestante. Mas num caso de demissão de justa causa, o que que acontece hoje? Tradicionalmente, o empregador demite e não abre um inquérito para que possa justificar e para que o trabalhador possa se defender. E aí essa pessoa passa a não receber salário, fica meio no anonimato. Se é um dirigente sindical que tem estabilidade no emprego, vai ao sindicato, mas ele não pode estar na empresa, não recebe salário, o sindicato tem que administrar administrar essa situação. Então, algo totalmente injusto.
4: A proposta que protege gestantes e trabalhadores com estabilidade sindical em caso de demissão por justa causa está em análise agora na Comissão de Constituição e Justiça. Se for

0: Aprovado na CCJ, poderá seguir diretamente para análise do Senado, sem necessidade de votação no plenário da Câmara. Da Rádio Câmara de Brasília, José Carlos Oliveira.
1: Desenvolvimento Regional.
2: Ranieri Paulino, do Republicanos, cobra do governo da Paraíba a interiorização do atendimento às pessoas com deficiência, evitando que tenham que viajar longas distâncias até a capital para tratamentos básicos e especializados.
3: Ranieri Paulino defende também um projeto de sua autoria para federalizar a rodovia de ligação entre Café do Vento, Sapé e Guarabira, facilitando o fluxo regional. Ele convoca os deputados do estado a incluir a região do Brejo Paraibano no orçamento federal, garantindo mais recursos para a população.
2: Átila Lins, do PSD, considera que a agenda do governo federal produziu avanços para o Amazonas. O deputado cita a entrega de moradias do Minha Casa Minha Vida em Manaus e as ações voltadas à recuperação da BR-319, corredor que integra o Amazonas ao restante do país.
3: Átila Lins também destaca investimentos em infraestrutura, como a construção do porto da Manaus Moderna e a retomada do programa Luz para Todos. Para ele, as iniciativas abrem perspectivas positivas para o desenvolvimento do interior do estado.
1: Transportes.
2: Charles Fernandes, do PSD da Bahia, critica a decisão da Azul de reduzir a capacidade dos voos regionais que atendem Guanambi. O deputado afirma que a companhia trocou uma aeronave maior por outra de 9 lugares, apesar de a antiga operação registrar cerca de 70% de ocupação.
3: Charles Fernandes aponta que a Azul adotou medida semelhante para voos em Vitória da Conquista. Ele cobra providências do governo federal contra a concentração do mercado aéreo, alegando que a situação encarece passagens e compromete investimentos no interior da Bahia.
1: Agricultura.
2: Padre João, do PT de Minas Gerais, critica o uso de agrotóxicos e pede que o Congresso incentive os bioinsumos e a produção orgânica. Segundo ele, substâncias proibidas seguem presentes na produção agrícola brasileira, ameaçando exportações e impactando a saúde pública.
3: Padre João afirma que a União Europeia e a China já teriam rejeitado produtos brasileiros por apresentarem resíduos de agrotóxicos. O parlamentar reforça ainda que o uso dessas substâncias provoca o desequilíbrio ambiental e pode contaminar lençóis freáticos.
1: Educação.
2: Formados em direito que atuarem na Defensoria Pública podem ter desconto no FIES. A repórter Júlia Lopes explica como será o abatimento.
4: Pessoas formadas em direito poderão ter desconto de 1%, incluídos juros, no saldo devedor do FIES, o Fundo de Financiamento ao Estudante do Ensino Superior. O projeto aprovado na Comissão de Educação da Câmara dos Deputados se aplica àqueles que prestarem serviços à Defensoria Pública. A proposta inclui esse grupo na Lei do FIES, que atualmente prevê o abatimento desse valor no saldo devedor para professores efetivados da rede pública de educação básica, graduados em licenciatura e com jornada mínima de 20 horas semanais. Médicos de família das Forças Armadas que atuam em regiões com carência de profissionais e também profissionais da saúde que trabalharam no Sistema Único de Saúde durante a pandemia da Covid-19. No texto, a prestação de serviços pelos graduados em direito deverá ser feita de forma não remunerada, com jornada mínima de 8 horas semanais. Para o relator, deputado Tiago De Joaldo, de Sergipe, o projeto insere essas pessoas no mercado de trabalho e no futuro pode beneficiar outros cursos de graduação.
5: A gente fez um acréscimo ali no final do dispositivo de que isso vai depender da disponibilidade orçamentária do governo, então não é todo mundo que vai ter o acesso automático ao desconto, então vai ter essa regulamentação que o governo vai emitir para isso. Acho que abre, inclusive, portas para que outros cursos extremamente importantes, como a área de medicina, a área de engenharia agronômica, engenharia civil, né, a gente possa estar colocando essa mão de obra também em setores públicos à disposição da sociedade.
4: O FIES é um auxílio financeiro aos estudantes para a realização de cursos de graduação em instituições privadas de ensino superior. Nos últimos 10 anos, o fundo beneficiou mais de 1 milhão de estudantes. Para isso, o Ministério da Educação, por meio do Fundo Nacional de Desenvolvimento da Educação, destinou um orçamento de quase 120 bilhões de reais desde 2015. O deputado Rafael Prudente, do MDB do Distrito Federal, autor da proposta, destacou que o desconto no saldo devedor do FIES, além de diminuir a dívida dos estudantes de direito, também contribuirá com a população que precisa de atendimento jurídico gratuito. A proposta segue agora em análise na Comissão de Finanças e Tributação. Da Rádio Câmara de

0: Brasília, Júlia Lopes.
1: Eleições.
2: Hildo Rocha, do MDB do Maranhão, critica o preconceito que, segundo ele, existe contra candidatos que possuem familiares na política. O deputado acredita que isso não deve ser utilizado como critério para desqualificar uma candidatura.
3: Hildo Rocha defende que a escolha de governantes deve considerar atributos como honestidade, capacidade de diálogo e experiência na administração pública. Ele afirma que esses critérios são mais relevantes do que a origem familiar dos candidatos.
1: Direitos Humanos.
2: Luiz Couto, do PT da Paraíba, apresenta projeto para criar o Protocolo Nacional de Atendimento à Mulher, com foco na assistência humanizada às vítimas de violência e a garantia de atendimento ininterrupto em delegacias especializadas.
3: O congressista lembra a encíclica papal que trata da dignidade humana na era digital para defender o acolhimento contra a violência, tema de seu projeto. Para Luiz Couto, seu mandato, bem como o próprio parlamento, tem como função promover o bem comum e a justiça social.
1: Esporte.
2: Marcos Braz, do PSDB do Rio de Janeiro, defende a aprovação de projeto que fortalece protocolos de proteção às mulheres em eventos esportivos e em grandes espetáculos. Ele reforça a importância da proposta com a proximidade da Copa do Mundo Feminina de Futebol no ano que vem no Brasil.
3: Marcos Braz pontua que o esporte deve ser tratado como investimento social, pela capacidade de reduzir a violência, afastar jovens das drogas e abrir oportunidades. Ele cita a experiência das Vilas Olímpicas do Rio de Janeiro como exemplo de ação integrada entre educação, saúde e segurança pública.
1: Saúde.
2: Projeto que institui a carteira de identificação do paciente oncológico avança na Câmara. A repórter Maria Neves tem mais informações.
4: A Comissão de Constituição e Justiça analisa projeto que institui a carteira de identificação do paciente oncológico. Última etapa de avaliação do texto na Câmara dos Deputados. Na Comissão de Finanças e Tributação, a relatora, a deputada Daiane Bittencourt, do União do Ceará, argumentou que não cabia ao colegiado analisar a proposta, uma vez que ela não cria novas despesas para os cofres públicos. De acordo com o autor, deputado Enderson Pinto, do Pará, o documento vai facilitar o acesso de pessoas com câncer a serviços de saúde e outros benefícios, com garantia de atendimento prioritário e humanizado.
5: O objetivo principal é que essas pessoas tenham a possibilidade de uma identificação, né? Ter acesso, né? Em relação a buscar algum tipo de recurso para apoio e acompanhamento psicológico, assistencial, numa situação de emergência, também tem um atendimento prioritário. E com a identificação fica muito melhor. Você imagina um paciente oncológico, de repente, uma crise dentro de um metrô, dentro de um transporte público, de um ônibus, de um trem, e as pessoas não sabendo. Com essa carteira de identificação, automaticamente ele pode, as pessoas identificarem o que poderia ser feito naquele momento de uma emergência.
4: Enderson Pinto argumenta ainda que medidas de apoio a pacientes oncológicos se tornam cada vez mais necessárias devido ao aumento do número de casos da doença. Ele ressalta que a estimativa do Instituto Nacional do Câncer para o Brasil é de 600 mil novos diagnósticos em 2025. A proposta aprovada determina que caberá aos estados e municípios expedir a carteira. Para isso, o interessado deverá apresentar o requerimento e relatório médico com o código de classificação da doença. Dentre as informações que devem constar na carteira de identificação do paciente oncológico, além do nome e endereço, estão o número do documento de identidade, do CPF e do Cartão Nacional de Saúde. O texto prevê ainda que a identificação do paciente com câncer terá validade de 3 anos e deverá ser renovada no final desse prazo para a atualização dos dados. Em caso de doença incurável, a validade será indeterminada. Da Rádio Câmara de Brasília, Maria Neves.
1: Relações Exteriores.
3: Faleiro do PT do Pará acusa lideranças da oposição de buscarem, junto aos Estados Unidos, apoio para retomar tarifas contra produtos brasileiros. O legislador afirma que a disputa eleitoral não pode servir de justificativa

0: para medidas que prejudiquem a economia nacional.
1: Ayrton Faleiro defende a união do setor produtivo, dos trabalhadores e das instituições em torno da soberania brasileira. Ele avalia que o Executivo Federal deve enfrentar a pressão externa com diplomacia, firmeza e ampliação das relações comerciais do país.
0: Jorge Sola, do PT da Bahia, acusa integrantes da família Bolsonaro de atuar contra interesses nacionais. Na visão dele, defender medidas que prejudicam a economia brasileira e a soberania do país é característica de traidor da pátria.
1: Na visão de Jorge Sola, essas movimentações visam pavimentar o caminho para a entrega de riquezas naturais do país, como minerais críticos e terras raras. O deputado convoca os parlamentares a se unirem na defesa da independência econômica do Brasil.
2: Segurança Pública.
0: Silvio Antônio, do PL do Maranhão, é favorável à equiparação ao terrorismo feita pelos Estados Unidos em relação ao PCC e o Comando Vermelho. Segundo o deputado, a medida pode ampliar a cooperação internacional no enfrentamento ao crime organizado.
1: Silvio Antônio também afirma que a insegurança é uma das principais preocupações da população brasileira e cobra ações mais efetivas no combate às facções criminosas. O parlamentar relaciona episódios recentes de violência ao avanço do tráfico e à atuação de crime organizado.
0: Sargento Portugal do Podemos questiona os critérios da Polícia Militar do Rio de Janeiro para a promoção por ato de bravura. O parlamentar cita o caso de uma equipe que apreendeu 7 fuzis e teve o pedido negado, enquanto um ex-ajudante de ordens do ex-presidente da República recebeu parecer favorável após participar de uma ocorrência sem apreensões.
1: Na visão de Sargento Portugal, as honrarias da instituição não podem ser banalizadas ou influenciadas por proximidade política. O deputado cobra do comando da PM uma revisão técnica dos critérios de concessão e critica o uso eleitoreiro da segurança pública por gestores.
2: Justiça.
0: Heloísa Helena, da Rede do Rio de Janeiro, defende a instalação de uma CPMI para investigar irregularidades no Banco Master. A deputada afirma que a apuração pelo Congresso é necessária para impedir que o rombo na instituição seja tratado como algo natural.
1: Heloísa Helena alerta para o risco de a população pobre pagar a conta das perdas atribuídas ao Banco Master com a redução de recursos para serviços públicos. Ela aponta possível impacto nos orçamentos estaduais e municipais de áreas como saúde, educação, saneamento e emprego.
0: Rodrigo Hollenberg, do PSB do Distrito Federal, sustenta que o suposto esquema de fraude bilionária envolvendo BRB e Banco Master foi articulado pelo então governador do Distrito Federal, Ibanez Rocha. A afirmação é baseada em revelações atribuídas ao ex-presidente do Banco Regional de Brasília, Paulo Henrique Costa.
1: Rodrigo Hollenberg condena o empréstimo de 6 bilhões e meio de reais feito pela atual gestão para cobrir a perda de mais de 12 bilhões de reais provocada ao BRB. Ele pede que a Polícia Federal recupere o dinheiro desviado, evitando mais sacrifícios da população que já sofre sem serviços básicos.
0: Termina agora o Jornal Câmara dos Deputados, produzido pela Rádio Câmara. O programa teve trabalhos técnicos de Everson Urani e apresentação de José Carlos Andrade e Márcio Aquilissardi. Boa noite.
1: Uma ótima noite para você. 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
8: Olá, amigos, muito boa noite. 8:03. Estamos iniciando o noturno desta terça-feira, 2 de junho de 2026. A Estrela é Lua Nova, de Heitor Villa-Lobos, com Hamilton Godoy e Gabriel Grossi.

0: Brasileiríssimo, de Horácio Barros Filho, com o Du Barros. Antes, A Estrela é Lua Nova, de Vila Lobos, com Hamilton Godoy e Gabriel Grossi. Rádio MEC 8 e 11.
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0: Contracantos, música e interpretação de Fernando Degg.

0: O som do Beco das Garrafas, música e interpretação de Davi Feldman. Antes, Contracantos, música e interpretação de Fernando Degg. Rádio MEC 8:20, boa noite.
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0: Nina, música e interpretação de Helder Costa. Antes, Milonga do Vento, de Vinícius Correia, com Vinícius Correia e Cláudio Veiga. Rádio MEC 8:29.
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0: Homenagem aos Caboclinhos, de Antônio Madureira com o quarteto Romansal.

0: SQ Samba, música e interpretação de Jaime Ernest Dias. Antes, homenagem aos Caboclinhos, de Antônio Madureira, com o quarteto Romansal. Rádio MEC 8:36, boa noite.
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0: Atlântica, música e interpretação de Ricardo Macord.

0: Vibuti. Música e interpretação de Atahualpa Meirelles. Antes, Atlântica. Música e interpretação de Ricardo McCord. Rádio MEC 8:45. Boa noite.
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0: Totorello. Música e interpretação de Bruno Milhari.

0: Samba Diamante, de Moacir Santos, com Zé Nogueira e Mário Adnet, e antes Totorello, música e interpretação de Bruno Miliari. E assim encerramos o Noturno desta terça-feira, que está de volta amanhã, a partir das 8 da noite. Continue conosco, vem aí o Jazz Livre ao vivo. Até já!
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0: Nove horas.
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0: Olá, amigos. Eu sou Sidney Ferreira e o Jazz Livre está começando aqui pela sua Rádio MEC. O Jazz Livre é sua faixa diária, de segunda a sexta, com o melhor do jazz e do instrumental brasileiro. John Hicks foi um pianista americano de grande sensibilidade, swing. Tocou com Art Blakey, Bat Carter e Wood Shaw, sendo admirado por seu toque elegante e profundo. Dark Side, Right Side é uma composição sua com George Cables, cheia de reflexão e força harmônica, mostrando o lado mais introspectivo do jazz dos anos